0: Luana Karen, que conversa com a gente ao vivo. Boa noite, Luana.
1: Boa noite, Luciano e Luciana. Boa noite aos ouvintes da Voz do Brasil. O novo regulamento passa a prever três formas principais de verificação durante fiscalizações: teste com bafômetro, teste em equipamento específico que indica outras substâncias psicoativas, como drogas ilícitas, e constatação de sinais de alteração psicomotora do motorista por agentes de trânsito. Continuam sendo admitidas imagens, vídeos e outros meios de prova aceitos legalmente. A partir da resolução, fica instituída uma fase de triagem nas operações. Nesta etapa, poderá ser utilizado pré-teste ou teste passivo de alcoolemia. O resultado dessa primeira fase não poderá isoladamente gerar autuação ou caracterizar a condução sob influência de álcool. Nesses casos, será necessária a continuidade das avaliações previstas na norma, como o uso do bafômetro.
2: E Luana, a nova regra detalha mecanismos para situações que possam interferir no resultado do bafômetro?
1: Detalhe sim, Luciana. Em situações envolvendo produtos que podem deixar temporariamente resíduos de álcool na boca, como consumo de bombom de licor, pão de forma ou enxaguante bucal, a norma estabelece que deverá ser feito um novo teste. Isso pode ocorrer também quando algum fator técnico ou operacional comprometer o resultado válido.
0: Luana, a nova resolução também prevê o uso de equipamentos adicionais para verificar o uso de substâncias psicoativas, como drogas ilícitas?
1: Prevê sim, Luciana. A norma permite o uso de equipamentos para identificar a presença de outras substâncias além do álcool, capazes de alterar e comprometer a capacidade de dirigir, como drogas ilícitas e substâncias que determinem dependência. De acordo com a norma, o auto de infração deverá conter o tipo de substância detectada pelo equipamento. Para serem usados na fiscalização, os equipamentos deverão ser certificados pelo INMETRO. O texto regulamenta a possibilidade de testes toxicológicos e outros meios técnicos ou científicos para constatar a influência de substâncias psicoativas.
2: E Luana, naquele caso que o condutor se nega a fazer os testes quando solicitado, ainda continua valendo?
1: Continua assim, Luciana. Neste caso, o motorista continuará sujeito à multa e suspensão do direito de dirigir por 12 meses. Mas o Manual Brasileiro de Fiscalização de Trânsito foi atualizado para detalhar e padronizar a atuação em casos de recusa ao teste. Para o condutor que não realizar o procedimento, a norma estabelece como cada situação deve ser registrada e determina que, em uma mesma abordagem, não sejam lavrados simultaneamente autos de infração por dirigir sob influência de álcool ou outras substâncias psicoativas e por se recusar ao exame. Nos casos de acidentes que resultem em óbito, o motorista será obrigado a fazer exame para detectar álcool ou outras substâncias psicoativas.
0: Luana, foram criadas novas penalidades ou infrações com a medida?
1: Foram não, Luciano. A atualização da lei seca não altera ou cria novas penalidades, apenas regulamenta os critérios de fiscalização e de comprovação de infração. A norma atualiza procedimentos vigentes desde 2013 e também estabelece o modo de identificação de outras substâncias psicoativas. As novas regras entram em vigor após a publicação da norma no Diário Oficial da União. Os equipamentos para exames toxicológicos poderão ser usados imediatamente após a publicação, a depender apenas da disponibilidade e da existência de equipamentos certificados conforme os requisitos estabelecidos pela resolução. Luciana e Luciano, volto com vocês.
2: Muito obrigada, Luana Karen, pelas informações ao vivo aqui na Voz do Brasil.
0: Mais de 1 milhão de ligações já foram recebidas este ano pelo Ligue 180.
2: A central de atendimento à mulher é gratuita e recebe denúncias, pedidos de informações e dá orientações relacionadas à proteção da mulher.
3: O Ligue 180 recebeu 1.035.647 ligações de janeiro até julho deste ano, o equivalente a 4.884 chamadas por dia. A central de atendimento à mulher é gratuita e serve não apenas para denúncias, mas também para pedidos de informação e orientações sobre os serviços da rede. O estado de São Paulo liderou os atendimentos no primeiro semestre, com mais de 106 mil ligações recebidas. Em seguida, vem Rio de Janeiro, Minas Gerais, Bahia e Rio Grande do Sul. Estela Bezerra, secretária nacional de enfrentamento à violência contra mulheres, aponta qual tem sido o papel deste canal.
4: O canal 180, ele tem uma importância de demonstrar à população o como a conscientização sobre violência contra as mulheres tem ampliado. Antes você só considerava violência contra as mulheres, feminicídio e agressão física. Hoje você tem denúncias de violência psicológica, que é a primeira no ranking das denúncias. A gente tem denúncias de violências digitais, que é uma violência nova, contemporânea, né, que não se percebia dessa maneira.
3: A violência psicológica respondeu por 35% das mais de 98 mil denúncias recebidas pelo canal nesta primeira metade do ano. Em seguida, vem a violência doméstica, com mais de 24 mil ligações. Também foram registrados casos de violência moral e patrimonial. Se você é mulher e está sofrendo algum tipo de violência ou conhece alguém nesta situação, ligue 180 ou envie uma mensagem pelo WhatsApp. WhatsApp 61 96100180. O serviço funciona 24 horas, 7 dias por semana. O atendimento é feito em português, inglês ou espanhol e ainda na língua brasileira de sinais. Reportagem Graziela Mendonça.
0: Estão abertas as inscrições para uma capacitação online em inteligência artificial voltada para mulheres à frente de pequenos negócios.
2: A iniciativa oferece 5 mil vagas, sendo metade delas para mulheres negras.
0: As atividades começam em 1º de setembro e vão tratar do uso da inteligência artificial em áreas como gestão, planejamento, marketing, vendas, atendimento ao cliente, análise de dados, produtividade e inovação.
2: Ao final do curso, 50 negócios poderão ser selecionados para receber um investimento inicial, destinado à implementação dos projetos desenvolvidos durante a formação.
0: As interessadas podem se inscrever até o dia 20 de outubro no portal do Ministério do Empreendedorismo, da Microempresa e da Empresa de Pequeno Porte.
2: E professores da educação básica de todo o país podem realizar cursos sobre inteligência artificial, IA, de graça.
0: A formação continuada está disponível no ambiente virtual de aprendizagem do Ministério da Educação, AVAMEC.
5: Os cursos tratam desde os conceitos básicos de IA até a aplicação das ferramentas em atividades de sala de aula. Cada participante pode organizar o próprio ritmo de estudos e há formações voltadas para o ensino fundamental e para o ensino médio. Entre os assuntos abordados estão uso pedagógico da IA, criação de recursos digitais, planejamento de atividades e o uso responsável das ferramentas. Os conteúdos também tratam de temas como autoria, pensamento crítico, proteção de dados, segurança digital e avaliação das informações produzidas por ferramentas de inteligência artificial generativa. Os cursos variam entre 20 a 180 horas de duração. Para se inscrever, basta acessar o AVAMEC, fazer login ou criar uma conta na plataforma. O endereço é avamec.mec.gov.br. Priscila Machado, para a Voz do Brasil.
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7: Olá, meu nome é Ana Júlia Toches e a minha pergunta é: eu devo começar pelas questões fáceis ou difíceis do Enem?
2: Quem responde é o professor de matemática Marcelo Almeida, que aproveita para dar mais dicas para se sair bem na prova.
8: Olá pessoal, estou aqui para trazer para vocês uma dica muito importante. Você que está se preparando para as provas do Enem que estão aí chegando e precisa aumentar sua nota em matemática. Muitas vezes o estudante se apega nas questões difíceis e acaba perdendo muito tempo em resolução dessas questões. Dica: questões fáceis e médias. são as questões que vão aumentar em muito a sua nota em matemática. Acertem questões fáceis, acertem. Não erre uma questão fácil. E em matemática, onde a gente vê essas questões? Estatística básica. Média, moda, mediana, gráfico, interpretação gráfica. São questões que muita gente, por achar que é fácil, acaba deixando de estudar. Então, dica, pegue as provas anteriores e faça todas essas questões. Tenho certeza que vai dar bom demais.
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0: Duas novas canetas emagrecedoras à base de semaglutida foram aprovadas pela Agência Nacional de Vigilância Sanitária, Anvisa.
2: Uma das canetas é genérica, produzida por farmacêutica brasileira.
0: A semaglutida é um medicamento que age de maneira similar ao hormônio GLP-1 e com isso reduz apetite, diminui as taxas de açúcar no sangue e tem sido amplamente utilizado para o controle da obesidade.
2: Com a queda da patente do primeiro medicamento comercial à base de semaglutida, a agência tem analisado e liberado pedidos de laboratórios para produzir medicamentos similares e genéricos.
0: Em conversa com a Voz do Brasil, a diretora da Anvisa, Daniela Marreco, explica como é o processo de análise para esses pedidos e os riscos do uso de canetas falsificadas. Acompanhe.
9: Diretora Daniela Marreco, da Agência Nacional de Vigilância Sanitária, é um prazer ter a senhora conosco aqui na Voz do Brasil. Bom, vamos começar então explicando para o nosso ouvinte como é que funcionam esses processos de registro, quanto tempo em média eles duram?
10: Os processos de registro de medicamentos realizados pela Anvisa, eles têm como base avaliar aspectos essenciais do medicamento, que é a qualidade, a segurança e a eficácia daquele medicamento. A gente também verifica, no âmbito dessa análise, as boas práticas de fabricação, ou seja, se a empresa fabricante daquele medicamento cumpre as boas práticas durante o processo produtivo. Esse prazo de avaliação, ele depende não só do tempo que a Anvisa leva para avaliar toda essa documentação que é apresentada pela empresa, mas também do prazo que as empresas precisam para cumprir eventuais questionamentos que sejam feitos pela agência.
0: A Anvisa baseia toda a sua avaliação em documentos apresentados pelos laboratórios interessados no registro, né? Ela pode pedir algum tipo de complementação nas pesquisas, por exemplo, para atender aos quesitos de eficácia ou de segurança?
10: Com certeza, isso acontece na maior parte dos casos após a avaliação da documentação que é inicialmente apresentada pela empresa. Caso fique qualquer dúvida ou qualquer necessidade de complementação dos dados que foram apresentados, a Anvisa faz solicitações adicionais para o laboratório fabricante para que ele complemente a documentação de qualidade ou a documentação de segurança e eficácia daquele medicamento, para que a gente possa, ao final do processo, ter certeza em relação ao cumprimento de todos os critérios necessários para dar segurança à população ao uso daquele medicamento que foi aprovado pela agência.
9: Agora, no caso de princípios ativos como o da semaglutida, já tinha um medicamento prévio com registro e a patente dele caiu. Isso torna mais fácil conseguir o registro das novas medicações em relação, por exemplo, a medicamentos que ainda não tem nenhum no mercado?
10: Sim, são processos de avaliação diferentes. Quando o medicamento é novo, é inédito no país, a empresa precisa, além da documentação de qualidade, ela precisa comprovar também a segurança e a eficácia daquele medicamento por meio de estudos clínicos. Então, é um dossiê com dados adicionais que envolvem a realização dessas etapas de estudo clínico. No caso dos medicamentos que são cópias ou que são similares a um outro medicamento registrado, nós vamos comparar esses novos medicamentos ao medicamento de referência, esse medicamento anterior que já tinha registro na Anvisa. Então, eles vão poder apresentar provas comparativas, é uma caracterização bastante extensa em termos físico-químicos, mas de forma comparativa ao medicamento que já comprovou esses aspectos de qualidade, segurança e eficácia. Então, sim, nós podemos dizer que é um processo um pouco mais fácil para essa comprovação dos critérios técnicos necessários para o registro.
0: Diretora, já existem muitos vídeos na internet circulando, falando sobre novos princípios ativos que seriam ainda mais eficazes que a semaglutida e a tirzepatida, que são os dois mais utilizados atualmente, né? Seria o caso da retatrutida, que provocaria uma perda de peso mais rápida e ainda maior. Esse princípio não está aprovado ainda no Brasil, né?
10: Isso, perfeito. A retatrutida ainda não tem um pedido de registro aqui na Anvisa, é um medicamento que se encontra

0: controles que a Anvisa faz e quais os riscos de o consumidor usar esses medicamentos que não tenham passado por esses controles?
1: A Anvisa tem intensificado muito durante esse ano de 2026 a fiscalização em relação a esses produtos, que são produtos irregulares, produtos que, como você colocou, não passaram pela avaliação da agência com o objetivo de proteger a saúde da população para que não utilize esses produtos. Em relação aos riscos, como são produtos que não passaram pela avaliação da Anvisa, a gente não consegue saber quais são as substâncias, qual é a composição daquele produto, quais são os critérios de eficácia, ou seja, aquele produto vai realmente funcionar quando foi utilizado pelo paciente, qual é a população que poderia utilizar aquele produto e, principalmente, quais são os riscos para as pessoas que utilizarem esses produtos que não tiveram uma avaliação pela Anvisa. Então, consideramos, sim, bastante perigoso e, em termos de segurança, para o paciente utilizar produtos que não estão regularizados, pode, sim, trazer um risco à saúde das pessoas.
2: Se a pessoa quiser conferir se uma determinada marca, algum medicamento está aprovado pela Anvisa, como é que ela deve proceder? É possível fazer a consulta no site da agência, por exemplo?
1: Sim, é possível. No site da Anvisa existe um mecanismo de busca, consulta de produtos regularizados. Esse site de consulta, ele é dividido de acordo com todas as categorias de produtos que a agência regula. Se a pessoa buscar na parte de medicamentos, ela pode digitar ali o nome comercial do medicamento, ela pode digitar a substância ativa. Existem vários critérios de busca que o cidadão pode utilizar para conseguir conferir se aquele medicamento está de fato registrado e regularizado no Brasil. Além disso, o medicamento também, quando o paciente adquire aquele produto, ele vai ter um número de registro identificado na caixinha do medicamento, número de registro na Anvisa, e por meio desse número, a pessoa também consegue, no nosso site, localizar se o produto é ou não um produto regular perante a agência.
0: Muito bem, nós conversamos com Daniela Marreco, diretora da Agência Nacional de Vigilância Sanitária, Anvisa. Muito obrigada, diretora, pela sua entrevista aqui à Voz do Brasil.
1: Eu que agradeço.
3: A aproximação entre o Brasil e os países do Sudeste Asiático está no centro da agenda do secretário-geral da ASEAN, Cao Kim Hong, em Brasília.
2: Em reunião com o ministro das Relações Exteriores, Mauro Vieira, foram discutidas formas de ampliar o comércio, os investimentos e a cooperação em áreas como transformação digital, segurança alimentar e sustentabilidade.
4: Comércio, investimentos, transformação digital, segurança alimentar e sustentabilidade estiveram entre os temas tratados durante a visita do secretário-geral da Associação de Nações do Sudeste Asiático, Cao Kim Hong, a Brasília. Hong foi recebido nesta terça-feira no Palácio do Itamaraty pelo ministro das Relações Exteriores, Mauro Vieira. Segundo o chanceler brasileiro, o encontro tem como objetivo aprofundar a relação política e econômica do Brasil com os países do Sudeste Asiático e ampliar a cooperação com a ASEAN e seus Estados-membros.
5: O comércio Brasil-ASEAN tem crescido a uma média de 13% a cada ano desde 2020. Nesse ritmo, o intercâmbio comercial deverá ultrapassar aquele com parceiros tradicionais do Brasil, como os Estados Unidos ou a União Europeia, num futuro próximo. O Brasil já exporta mais para a Indonésia, para o Vietnã e para a Malásia e Tailândia do que para a França.
4: Fazem parte da ASEAN 11 países: Brunei, Camboja, Indonésia, Laos, Malásia, Mianmar, Filipinas, Singapura, Tailândia, Timor-Leste e Vietnã. Em 2025, o comércio entre o Brasil e países do grupo somou mais de 38 bilhões de dólares. O bloco foi o quinto maior parceiro comercial do Brasil, atrás de China, União Europeia, Estados Unidos e Mercosul. Mauro Vieira destacou ainda que a visita faz parte da estratégia brasileira de diversificação das parcerias externas e de fortalecimento da presença brasileira em diferentes regiões do mundo.
5: O aprofundamento da relação com a ASEAN está em plena sintonia com as prioridades da política externa brasileira: a diversificação das parcerias econômicas, o estreitamento dos vínculos com regiões que são destino importante de nossas exportações, a coordenação em temas multilaterais e o fortalecimento da cooperação Sul-Sul.
4: Esta é a primeira visita de um secretário-geral da ASEAN ao Brasil. Além do Itamaraty, a agenda também inclui encontros com outros

0: outras autoridades dos ministérios, além de contatos com representantes empresariais e acadêmicos brasileiros. Reportagem Gabriela Noronha.
1: Começou hoje o pagamento da parcela do Bolsa Família referente ao mês de agosto.
2: Os depósitos vão ser realizados até o dia 31 de agosto.
1: O calendário segue de acordo com o dígito final do NIS impresso no cartão dos beneficiários.
3: Os repasses do Bolsa Família de agosto começam nesta terça-feira, dia 18, e vão até o dia 31. O valor médio do benefício este mês é de R$ 678,35. O pagamento é feito de acordo com o último dígito do número de identificação social, o NIS, que cada família tem no cartão do programa. Recebem primeiro famílias com o NIS terminado em 1 e assim sucessivamente até o NIS final 0, no dia 31 de agosto. Para receber o benefício, as famílias devem atender aos critérios do programa, manter o cadastro único atualizado e cumprir as condicionalidades nas áreas de saúde e educação. Para verificar a situação do benefício, extratos e valores, o beneficiário pode consultar os aplicativos do Bolsa Família e Caixa Tem. O Disque Social pelo número 121 também está disponível para atendimento ao público. A ligação é gratuita de todo o Brasil. Reportagem Érica Brás.
2: Lembrando que o pagamento é unificado às famílias que vivem em locais em situação de emergência ou calamidade pública decretada pelo governo federal.
1: A partir de hoje já podem ser atualizadas as informações do indicador de capacidade municipal.
2: As informações são utilizadas para acompanhar diferentes aspectos da capacidade do município na área de proteção e defesa civil.
1: Os municípios têm até o dia 31 de outubro para preencher o formulário em defesacivil-icm.com.br.
2: E essas foram as notícias do governo federal.
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1: Fique agora com as notícias do Poder Judiciário e do Congresso Nacional. Uma boa noite.
2: Boa noite para você e até amanhã.
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6: CNJ lança a cartilha Remuneração de Magistrados e Magistradas.
7: TSE esclarece que é falso que a urna eletrônica exibe a mensagem confirma o seu voto.
6: STJ valida a eliminação de candidato a policial penal com histórico social incompatível.
7: Boa noite, eu sou Leandro Bezerra.
6: E eu sou Walter Lima.
7: O Conselho Nacional de Justiça lançou nesta terça-feira a cartilha Remuneração de Magistrados e Magistradas, Dúvidas Frequentes.
6: O material detalha a decisão do Supremo Tribunal Federal sobre o tema e as medidas do CNJ para fiscalizar e dar mais transparência aos pagamentos da magistratura. Repórter Carolina Chaves.
8: A publicação reúne o histórico de normas e traz um formato prático de perguntas e respostas com links diretos para a legislação. A cartilha está disponível no site do CNJ para acesso de toda a sociedade. Durante a reunião, o presidente do CNJ e do STF, ministro Edson Fachin, fez um pronunciamento.
9: Criamos o Observatório Nacional de Integridade e Transparência. Ampliamos os mecanismos de controles, disponibilizamos dados em volume sem precedentes e temos agora um contra-cheque único a caminho e todas as rubricas conhecidas e uniformizadas.
8: O ministro Fachin destacou que o judiciário está aberto ao controle social, mas ressaltou que questionamentos legítimos não podem ser confundidos com campanhas de descredibilização.
7: STJ considera válida a eliminação de candidato em concurso público para o cargo de policial penal.
6: Mesmo sem condenação criminal definitiva, havia registros policiais, processos arquivados e o inquérito em andamento. Fátima Uchoa.
10: Após ser eliminado do certame, o candidato impetrou o mandado de segurança. O juízo concedeu liminar para que ele participasse do curso de formação, mas o Tribunal de Justiça do Rio Grande do Sul revogou a medida, o que o levou a interpor recurso no STJ. E a segunda turma decidiu que foi legal a exclusão. Para o relator ministro Marco Aurélio Belize, o histórico comportamental do candidato é incompatível com o padrão ético e funcional exigido para o cargo pretendido e quanto a funções ligadas à segurança pública, que exigem padrões éticos mais rigorosos, a análise da vida pregressa deve ir além dos antecedentes criminais, abrangendo também a conduta moral e social do candidato.
7: É falso que a urna eletrônica exibe a mensagem "confirma o seu voto".
6: Eleitor não precisa esperar essa frase para apertar a tecla verde na hora de votar. Fábio Ruas.
11: A frase "confirma o seu voto" não aparece na tela da urna eletrônica. A mensagem que afirma isso e está circulando pelas redes sociais é falsa. A mensagem enganosa diz que se a eleitora ou eleitor apertar a tecla "confirma" antes da suposta frase aparecer na tela, o voto será anulado. Isso não acontece. A Justiça Eleitoral informa que a urna não tem qualquer mecanismo que anule o voto por esse motivo. É importante não confundir. A mensagem que aparece na tela antes de concluir cada voto é "confira seu voto" e não "confirma o seu voto", como alegam as publicações falsas.
7: Advogado da Caixa consegue restabelecer salário que foi reduzido após ação trabalhista contra o banco.
6: Para a Justiça Trabalhista, houve indícios de retaliação. Repórter Rafael Silva.
12: O advogado entrou com ação na Justiça do Trabalho pedindo redução de jornada para 4 horas por dia, conforme prevê o Estatuto da Advocacia. A Caixa concordou, mas reduziu o salário do empregado. Ele alegou retaliação por parte do banco e pediu a manutenção do salário em nova ação judicial. O Tribunal Superior do Trabalho reconheceu a represália e manteve a decisão de restabelecer o salário do advogado. Para os ministros, a Caixa agiu de forma abusiva ao alterar a jornada e diminuir a remuneração sem respaldo legal. A decisão foi unânime.
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7: A você, uma boa noite.
6: E até amanhã.
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14: Eu sou Paula Groba.
15: E eu sou Humberto Pinheiro.
14: E estes são os destaques de hoje do Jornal do Senado, que começa agora.
15: Política de combate à violência contra a mulher pode ser votada no próximo esforço concentrado.
14: Projeto que proíbe cotas em residências médicas divide opiniões no Senado.
15: Eleições 2026. Candidaturas femininas ao Senado crescem e chegam a todos os estados.
14: Boa noite.
15: Boa noite.
14: O combate à violência contra a mulher pode ganhar uma nova estrutura nacional, com mais integração entre os serviços públicos e garantia de continuidade das políticas de proteção.
15: É o que prevê um projeto do senador Paulo Paim, do PT do Rio Grande do Sul, que está em regime de urgência para votação no plenário. A proposta deve ser votada no próximo esforço concentrado. As informações com o repórter César Mendes.
16: O projeto do senador Paulo Paim, do PT gaúcho, que cria a Política Nacional de Enfrentamento à Violência contra a Mulher, busca respostas mais efetivas para as vítimas, continuidade nas políticas e um maior controle social para a proteção dos direitos das mulheres. Relatora, a senadora Damaris Alves, do Republicanos do Distrito Federal, explicou por que é tão importante transformar em lei as ações destinadas ao combate da violência de gênero no país.
17: Para que haja continuidade, que ninguém interrompa a política pública de enfrentamento à violência contra a mulher.
16: Damaris se comprometeu com Paim a encaminhar a votação do projeto na CDH no próximo esforço concentrado, no início de setembro, e diz que vai levar ao presidente do Senado, Davi Alcolumbre, o pedido de urgência com a sugestão de que o texto seja votado em plenário durante os 21 dias de ativismo pelo fim da violência contra a mulher, de 20 de novembro a 10 de dezembro.
14: E pequenos criadores terão mais opções para alimentar os rebanhos por meio do programa de venda em balcão. Além do milho, a Conab poderá adquirir sorgo, caroço de algodão, farelo de soja e farelo de milho.
15: Após a aprovação pelos senadores, foi sancionada pelo presidente da República a lei que amplia o programa de venda em balcão para alimentação animal. Um dos objetivos é facilitar o acesso de pequenos criadores e cooperativas aos estoques públicos de ração. Repórter Pedro Pincer.
18: O Poder Executivo sancionou a lei que altera o programa de venda em balcão e a Lei de Política Agrícola de 1991. A proposta foi aprovada pelo Senado antes de virar lei. A nova regra amplia a lista de produtos que podem ser adquiridos pela Companhia Nacional de Abastecimento, a Conab, para a alimentação animal. Entram nessa lista milho, sorgo, farelo de soja, farelo de milho e outros produtos, com preço de até 25% acima do mínimo vigente no estado onde ocorrer a compra. A relatora no Senado, senadora Tereza Leitão, do PT de Pernambuco, explicou a importância da medida para o setor.
19: É muito importante para o momento atual que nós vivemos com a ameaça dos impactos climáticos provocados pelo El Niño. Ele faz uma adaptação dos instrumentos consolidados a esses novos desafios climáticos e de mercado, quando o acesso à alimentação animal é decisiva para mitigar perdas. Ele fortalece a produção e a renda rural, amplia a capacidade de resposta do Estado e contribui para a segurança alimentar do Brasil.
18: A lei estabelece limites mensais de compra de 27 toneladas para pequenos criadores cadastrados no Sistema de Cadastro Nacional de Produtores Rurais e demais agentes e de 80 toneladas para cooperativas e associações de agricultores familiares.
14: E virou lei a medida provisória aprovada pelo Congresso que ocorreu regiões afetadas por desastres naturais.
15: Os recursos destinados somam 350 milhões de reais. A reportagem é de Herman Kulitz.
20: O crédito extraordinário de 350 milhões de reais cobrirá ações emergenciais de proteção e defesa civil em regiões atingidas por desastres naturais, como excesso de chuvas ou seca e estiagem intensas no início de 2026. Os fenômenos afetaram aproximadamente 5 milhões de pessoas nas 5 regiões do país. A relatora da proposição, senadora Tereza Cristina, do Progressista de Mato Grosso do Sul, deu parecer favorável à medida, em solidariedade aos que sofreram os prejuízos. Por isso, defendeu a distribuição equilibrada do dinheiro por todas as regiões.
21: Diante de desastres que já atingiram milhões de brasileiros, socorrer as vítimas é dever do Estado. Por isso, meu voto é pela aprovação deste crédito de 305 milhões de reais, porque responsabilidade fiscal, antes de ser controle de despesa, é também sensibilidade com quem perdeu a casa, a lavoura e o meio de vida.
20: Os recursos poderão ser usados para assistência humanitária e restabelecimento de serviços essenciais.
14: E o presidente do Senado, Davi Alcolumbre, acompanhou o presidente Lula nesta segunda-feira em uma visita a um navio sonda da Petrobras em Oiapoque, no Amapá. A agenda ocorreu após a Petrobras anunciar a presença de petróleo em um poço exploratório na bacia da Foz do Amazonas.
15: Alcolumbre destacou o potencial de geração de riquezas para o país e defendeu que os brasileiros decidam sobre o futuro da exploração de petróleo na região. Segundo ele, os recursos do petróleo podem contribuir para a educação e a saúde públicas, além de gerar emprego e renda.
22: Nós sabemos o que a riqueza do petróleo é transformada para a vida das pessoas, sobretudo com os recursos do Fundo Social que vão para a educação pública brasileira e para a saúde pública brasileira.
14: O projeto de lei que proíbe a adoção do sistema de cotas no ingresso dos programas de residência médica foi alvo de debate na Comissão de Direitos Humanos.
15: Na audiência pública interativa, senadores, representantes de ministérios e de conselhos discutiram se as regras de acesso à formação acadêmica devem valer também para a seleção da especialização. Repórter Douglas Castilho.
23: O autor do requerimento para a reunião, senador Paulo Paim, do PT do Rio Grande do Sul, se manifestou contra o avanço da proposta, lembrando que é um defensor histórico das ações afirmativas no Senado Federal.
24: A política de cotas não é um privilégio, é simplesmente um instrumento de correção de desigualdades históricas e de ampliação de oportunidades. Não estamos discutindo apenas uma regra de seleção para programas de residência. Estamos discutindo que país queremos.
23: O autor do texto, o senador doutor Irã, do PP de Roraima, também se afirmou partidário das medidas de equidade, mas acredita que a existência desse tipo de política na graduação já cumpre a função de reduzir desigualdades, devendo prevalecer a partir dessa etapa a pura avaliação de competência.
0: Quando a gente entra na faculdade, a gente tem as mesmas oportunidades, os mesmos professores, e hoje com a internet, com a democratização do conhecimento, depois disso tudo, a gente ainda tem cota para fazer residente? Não.
23: O projeto já recebeu o relatório favorável do senador Márcio Bittar, do PL do Acre, e encontra-se pronto para a votação na comissão.
1: Eleições 2026.
14: O número de mulheres na disputa por uma vaga no Senado cresceu nas eleições de 2026. São 69 candidatas, o maior número das três últimas eleições.
15: Mas mesmo com o avanço, elas ainda são minoria entre os concorrentes. Neste ano, as mulheres representam 22% das candidaturas ao Senado. O repórter Alexandre Campos mostra como está a participação feminina nessa disputa.
2: O número de candidatas representa 22% do total de candidaturas registradas neste ano. Para mudar esse cenário, o Senado, além de analisar projetos que visam aumentar a participação feminina na política e combater a chamada violência política de gênero, também lançou o Guia da Candidata. O manual, com linguagem clara e prática, traz orientações sobre diversos pontos durante o processo eleitoral e sobre o caminho para ocupar espaços de poder com segurança, informação e autonomia. Em sessão especial em março deste ano, a então senadora e procuradora da mulher no Senado, Augusta Brito, lamentou a necessidade de uma publicação como essa.
3: A política não é neutra. Mulheres enfrentam dificuldades maiores de acesso a financiamentos, às redes de apoio, à visibilidade, bem como são alvos mais frequentes de ataques, de desinformação e de violência política.
2: Dos atuais 54 senadores em final de mandato, 32 vão tentar a reeleição. Quanto à idade, três candidatos têm mais de 90 anos e 20 têm menos de 40. No critério cor-raça, dois afirmaram que são amarelos, 192 brancos, 4 indígenas, 88 pardos e 29 pretos.
15: Com trabalhos técnicos de João Lira, o Jornal do Senado fica por aqui. Acompanhe agora as notícias da Câmara dos Deputados. Boa noite.
14: Boa noite e até amanhã.
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4: Câmara cria símbolo para conscientizar a população sobre doenças raras.
25: Avança a proposta que institui Dia Nacional sobre Climatério e Menopausa.
4: Deputados devem regulamentar a produção celular de proteínas animais.
25: O projeto prevê verba específica da primeira infância no orçamento público.
4: Boa noite. Já está pronto para entrar na pauta de votações do plenário da Câmara projeto que prevê detalhamento de recursos da primeira infância no orçamento público. A repórter Paula Bittar traz mais informações sobre a proposta.
26: A Comissão de Constituição e Justiça da Câmara aprovou um projeto que torna obrigatória a inclusão de quadros específicos no orçamento público para detalhar os recursos destinados à primeira infância, ou seja, a crianças de 0 a 6 anos de idade. De acordo com o projeto, os quadros deverão ser anexos à lei orçamentária anual e ao relatório resumido da execução orçamentária e discriminar as despesas em educação, saúde, assistência social e ações intersetoriais que tenham como beneficiárias diretas crianças de até 6 anos e suas famílias. A autora da proposta, a deputada Laura Carneiro, do PSD do Rio de Janeiro, afirma que a criação do quadro Orçamento Criança é mais um passo no sentido de garantir políticas públicas para essa faixa etária.
27: Sem recursos, sem garantia de orçamento, dificilmente as políticas públicas podem ser levadas a cabo. Então, não adianta a gente criar legislação, a gente ter a vontade política, se a gente não tiver os recursos necessários para implementá-las. E a fiscalização dessas políticas se faz através do orçamento. Então, garantir a existência desses recursos, o levantamento desses recursos, os dados são absolutamente necessários à política de proteção à infância e adolescência brasileiros.
26: A proposta que torna obrigatória a inclusão de quadros específicos no orçamento público para detalhar os recursos destinados à primeira infância ainda precisa ser analisada pelo plenário antes de seguir ao Senado. Da Rádio Câmara, de Brasília, Paula Bittar.
6: Educação.
7: Ayrton Faleiro, do PT, celebra a expansão do ensino superior no Pará. O congressista registra a criação de novas unidades federais no estado e o envio de verbas para apoiar a cultura e o esporte amador na região.
8: O legislador defende as políticas e programas como o pé de meia para garantir a conclusão da educação escolar e o ingresso no ensino superior. Ayrton Faleiro cumprimenta os mais de 100 líderes juvenis com quem se reuniu para traçar ações de apoio à educação e ao esporte.
7: Santim Roveda, do União, comemora a liderança do Paraná no IDEB, mantida nos resultados de 2025. O deputado atribui o desempenho aos investimentos do governo estadual na estrutura das escolas, na alimentação dos estudantes e na qualificação dos profissionais da educação.
8: Santim Roveda também cita a climatização das salas de aula e a oferta diária de proteína alimentar mal na merenda, entre as medidas adotadas pela rede estadual. O parlamentar ainda destaca a seleção técnica de profissionais para as chefias dos núcleos regionais de educação.
7: Inácio Arruda, do PCdoB, comemora os resultados da educação pública no Ceará. Segundo o parlamentar, 80 das 100 melhores escolas públicas de ensino fundamental do país estão no estado. Conquista que ele atribui a políticas de educação e ao trabalho de professores e municípios.
8: Inácio Arruda também ressalta iniciativas como a ampliação das escolas de tempo integral e a formação e valorização dos professores. Ele cita municípios como Sobral, Coreaú, Cruz, Pires Ferreira e Pedra Branca, entre os que possuem escolas de destaque.
7: General Girão, do PL, critica a política de aprovação de alunos adotada no Rio Grande do Norte. Ele conta que estudantes do ensino médio podem avançar de ano mesmo reprovados em até 6 disciplinas, o que, na avaliação do parlamentar, engana os resultados da educação no estado.
8: General Girão questiona os resultados divulgados pelo IDEB para o Rio Grande do Norte, afirmando que os indicadores de matemática e português pouco avançaram. Para ele, a política adotada pelo governo do estado não representa uma melhoria efetiva na qualidade do ensino.
6: Saúde.
7: A criação de um Dia Nacional de Conscientização sobre o Climatério e a Menopausa avançou na Câmara, com a aprovação da proposta pela Comissão de Saúde. Quem informa é a repórter Júlia Lopes.
9: A Comissão de Saúde da Câmara dos Deputados aprovou um projeto que cria o Dia Nacional de Conscientização sobre o Climatério e a Menopausa, a ser celebrado em 18 de outubro. A proposta da deputada Ana Paula Lima, do PT de Santa Catarina, busca ampliar a informação sobre os sintomas, impactos e tratamentos desse período, além de incentivar as mulheres a procurarem acompanhamento médico. O climatério é uma fase de transição que antecede e inclui a menopausa. Com a queda hormonal, podem surgir sintomas como ondas de calor, insônia, alterações de humor e dores nas articulações. Especialistas destacam que o tratamento deve ser individualizado de acordo com a necessidade de cada paciente. Para a deputada Ana Paula Lima, muitas mulheres passam por essa fase sem identificar os sintomas e sem receber orientação adequada.
10: É que muitas mulheres passam por essa etapa e elas não são identificadas e elas precisam fazer a reposição hormonal, se assim desejarem e se assim forem orientadas pelo médico que faz a assistência.
9: O projeto também prevê ações de conscientização, como palestras, seminários, campanhas nos meios de comunicação e redes sociais, além da distribuição de materiais informativos. Além da proposta, a Comissão de Saúde também aprovou a criação da Subcomissão Especial de Climatério e Menopausa, para aprofundar o debate sobre o tema. O projeto que institui o Dia Nacional de Conscientização sobre o Climatério e a Menopausa segue agora para análise na Comissão da Mulher. Da Rádio Câmara de Brasília, Júlia Lopes.
8: O projeto prevê a instalação de bebedouros e pontos de água potável em locais públicos de grande circulação, como praças, parques e áreas de lazer. O autor da proposta, Paulo Teixeira, do PT de São Paulo, afirma que a medida amplia o acesso gratuito à água e estimula hábitos saudáveis de hidratação.
7: Paulo Teixeira acrescenta que a iniciativa ajuda as cidades a enfrentar os efeitos das ondas de calor, priorizando áreas vulneráveis e locais com grande exposição a altas temperaturas. O texto ainda incentiva o uso de garrafas reutilizáveis para reduzir o consumo de embalagens plásticas descartáveis.
1: Segurança Pública.
4: Aloysio Mendes, do Republicanos do Maranhão, foi indicado para presidir a comissão especial que vai discutir a redução da maioridade penal para 16 anos. Apesar de ser favorável à proposta, o deputado afirma que guiará os trabalhos com isenção e responsabilidade.
7: Aloysio Mendes informa que o colegiado ouvirá autoridades e especialistas antes de votar a proposta. Segundo ele, mais de 80% da população apoia a redução da maioridade penal, rejeita a impunidade e cobra medidas mais duras contra crimes cometidos por jovens.
4: Juliana Cardoso, do PT de São Paulo, cobra a votação de projeto que criminaliza a misoginia, já aprovado pelo Senado e com regime de urgência na Câmara. Ela afirma que a proposta busca responsabilizar condutas de ódio, ameaça e humilhação dirigidas às mulheres por sua condição de gênero.
7: Juliana Cardoso alerta que a violência contra a mulher também se manifesta por ataques e intimidações, inclusive no ambiente digital. A parlamentar pede ao presidente da Câmara e aos líderes partidários que incluam a matéria na pauta do plenário.
4: Carol D'Artora, do PT do Paraná, defende a criminalização da misoginia para ampliar a proteção das mulheres contra discursos de ódio, ameaças e perseguições. A deputada apresentou proposta para punir práticas machistas no ambiente digital em complemento à matéria já em tramitação.
7: Carol D'Artora argumenta que a violência contra as mulheres muitas vezes começa antes da agressão física, com manifestações de ódio e intimidação. A parlamentar avalia que o combate a essas práticas nas redes sociais ajuda a prevenir formas mais graves de violência de gênero.
1: Justiça.
4: Fernanda Melchiona, do PSOL do Rio Grande do Sul, defende a revogação da lei da alienação parental. A congressista acredita que a legislação pode ser usada para revitimizar mulheres que denunciam violência ou buscam o pagamento de pensão alimentícia.
7: Por isso, Fernanda Melchiona cobra a votação do projeto que revoga a lei e critica um recurso apresentado na Câmara que impede o texto de seguir para o Senado. A deputada também defende a aprovação de uma proposta que criminaliza a misoginia.
4: Soraya Santos, do PL do Rio de Janeiro, celebra o papel dos advogados na defesa de direitos e na reparação de injustiças. A parlamentar ressalta iniciativas para ampliar o acesso à justiça e garantir proteção a grupos vulneráveis.
7: Soraya Santos também destaca a chamada Lei Júlia, que assegura a suspensão de processos por 30 dias para advogadas após o nascimento de filhos. Ela cita ainda uma iniciativa da OAB para oferecer assistência jurídica a vítimas de violência, idosos e filhos de vítima de feminicídio.
4: Rui Falcão, do PT de São Paulo, apresentou projeto para permitir que advogados públicos federais aposentados votem e sejam candidatos no conselho que administra os honorários da categoria. Hoje, esses profissionais não participam da escolha dos representantes do colegiado.
7: Rui Falcão argumenta que os aposentados também são afetados pelas decisões sobre a distribuição dos honorários. O deputado afirma que a mudança amplia a participação de mais de 4 mil profissionais nas decisões do Conselho.
1: Agricultura.
4: Câmara analisa um projeto de lei para regulamentar a produção celular de proteína animal. A ideia é incentivar a pesquisa na área, apontada como uma alternativa ambientalmente mais sustentável para a produção de alimentos. Quem informa é a repórter Maria Neves.
6: A Comissão de Defesa do Consumidor da Câmara analisa projeto do deputado Jorge Goten, do Republicanos de Santa Catarina, que prevê a criação de regras para pesquisa, produção e comercialização de alimentos por meio de cultivo celular. As normas devem valer também para os derivados e subprodutos desses alimentos, assim como para o incentivo à pesquisa no setor. Jorge Goten explica que a produção celular de alimentos envolve a multiplicação e a maturação de células-tronco em laboratório, resultando em produto com as mesmas características de carnes convencionais de origem animal. Pelo texto aprovado, o Executivo Federal deve criar as regras para cultivo celular de alimentos por meio de regulamentação da nova lei. Essas normas devem garantir a sanidade, inocuidade e sustentabilidade dos produtos, assim como a saúde do consumidor. A regulamentação também deverá garantir que a produção minimize os riscos de contaminação ambiental. O texto já foi aprovado na Comissão de Ciência, Tecnologia e Inovação, onde o relator, deputado doutor Zacarias Calil, do MDB de Goiás, ressaltou que o Brasil é o maior exportador mundial de proteína animal. Segundo ele, o país responde por cerca de 28% das exportações de carne bovina no mundo e por aproximadamente 31% das carnes de aves.
11: Ao combinar rigor técnico com flexibilidade regulatória, o texto garante que o país esteja preparado para competir também no nascente mercado de alimentos cultivados com qualidade, segurança e credibilidade internacional.
6: Zacarias Calil argumenta ainda que o projeto responde a uma demanda global crescente por fontes alternativas de proteína que conciliem eficiência produtiva, segurança alimentar e responsabilidade ecológica. Segundo ele, o impacto ambiental causado pelo sistema alimentar vigente responde por 34% do total de emissões globais de gases do efeito estufa. O deputado cita ainda um estudo internacional que compara os impactos ambientais da produção tradicional de carnes e de proteína cultivada a partir de células. O levantamento apontaria redução de até 92% no aquecimento global e gasto de água 78% menor. De acordo com o autor, deputado Jorge Goten, no Brasil, a indústria de fontes alternativas de proteínas conta atualmente com pouco mais de 100 startups. Ainda segundo o parlamentar, esse mercado já atraiu cerca de US$ 600 milhões em investimentos. Pela cotação atual, esse valor corresponde a quase R$ 3 bilhões. Da Rádio Câmara de Brasília, Maria Neves.
25: Dilceu Esperafico, do PP, destaca a importância da produção de suínos para a economia de Toledo, município localizado no oeste do Paraná. O deputado afirma que a cidade lidera o PIB agropecuário do estado há 13 anos, impulsionado pela suinocultura.
8: Dilceu Esperafico ressalta que a força da atividade também se reflete na tradicional festa do porco assado no Rolete, marcada para 13 de setembro. O parlamentar aponta que o evento divulga Toledo e valoriza a produção agropecuária da região.
1: Direitos Humanos.
25: A Câmara aprovou a criação de um símbolo nacional para conscientização sobre doenças raras. A repórter Paula Bittar acompanhou a votação.
12: A Comissão de Constituição e Justiça da Câmara aprovou uma proposta que reconhece o laço multicolorido como símbolo nacional da luta pelos direitos das pessoas com doenças raras no Brasil. O símbolo terá 5 cores: rosa, lilás, azul, verde e amarelo. Segundo o texto, as pontas começam em rosa e passam gradualmente pelo lilás, azul e verde até chegar ao amarelo no centro do laço. O uso do símbolo será opcional e sua ausência não prejudica o exercício de direitos e garantias previstos em lei. As doenças raras, embora individualmente pouco prevalentes, afetam milhões de brasileiros, conforme destaca a relatora na comissão, deputada Silvia Cristina, do PP de Rondônia.
13: Mais do que um símbolo, esse laço representa milhões de brasileiros que convivem diariamente com o desafio do diagnóstico tardio, da dificuldade de acesso ao tratamento e, muitas vezes, da invisibilidade. Segundo o Ministério da Saúde, cerca de 13 milhões de brasileiros vivem com alguma doença rara. São mais de 7 mil doenças raras descritas, das quais aproximadamente 80% tem origem genética e 20% decorrem de causas infecciosas, imunológicas, ambientais ou degenerativas.
12: Segundo Silvia Cristina, as doenças raras são um relevante desafio para o sistema público de saúde. Ela afirma que iniciativas legislativas
26: iniciativas de conscientização e visibilidade social são legítimas e adequadas ao interesse público. O Brasil já conta com o Dia Nacional das Doenças Raras e o Dia Nacional da Informação, Capacitação e Pesquisa sobre Doenças Raras, mas ainda não possui um símbolo oficial para a causa. O projeto que reconhece o laço multicolorido como símbolo nacional da luta pelos direitos das pessoas com doenças raras no Brasil segue para o Senado, a menos que haja recurso para análise pelo plenário. Da Rádio Câmara de Brasília, Paula Bittar.
1: Transportes.
8: Fausto Júnior, do União, cobra do governo federal a recuperação da BR-230, a Transamazônica, para garantir o escoamento agrícola e o transporte no sul do Amazonas. De acordo com o parlamentar, trechos entre Sucunduri e Apuí estão quase intrafegáveis.
25: Fausto Júnior argumenta que a falta de asfalto isola comunidades, impede o acesso a serviços especiais e gera pobreza. O parlamentar cobra a União da bancada amazonense por melhorias na Transamazônica, assim como ocorreu na mobilização pela BR-319, que liga Manaus a Porto Velho.
8: Projeto de doutor Ismael Alexandrino, do PSD de Goiás, obriga postos de combustíveis com 3 ou mais bicos de gasolina a disponibilizar uma bomba com gasolina E10, que tem até 10% de etanol. O parlamentar explica que o objetivo é oferecer uma alternativa aos veículos antigos.
25: Doutor Ismael Alexandrino também inclui no texto que o preço da gasolina E10 não seja superior ao da gasolina comum, com diferença máxima de 5%. Ele argumenta que muitas motocicletas e automóveis no Brasil ainda não são adaptados a combustíveis com maior concentração de etanol.
1: Economia.
8: Relator do projeto do Simples Nacional e um dos principais articuladores do MEI, Luiz Carlos Rauli, do Podemos do Paraná, critica o baixo desenvolvimento do Brasil, atribuindo o desempenho a falhas de gestão e as políticas econômicas de governos de centro-esquerda.
25: Ao protestar contra os indicadores sociais, Luiz Carlos Rauli ressalta que, apesar de ser a 10ª economia mundial, o Brasil ocupa a posição 84 no Índice de Desenvolvimento Humano. Para ele, preciso diversificar o setor produtivo e desburocratizar tributos para gerar emprego e renda.
8: Adriana Ventura, do Novo de São Paulo, critica o pagamento de salários acima do teto constitucional no serviço público. A congressista afirma que benefícios adicionais e outras vantagens elevam a remuneração de integrantes do Judiciário, do Ministério Público e de órgãos de controle.
25: Adriana Ventura cobra do Congresso medidas para limitar os chamados supersalários e reduzir privilégios no funcionalismo. A parlamentar argumenta que esses gastos comprometem recursos públicos que deveriam atender às necessidades da população.
8: Termina agora o jornal Câmara dos Deputados, produzido pela Rádio Câmara, com trabalhos técnicos de Everson Urani e apresentação de Márcio Aquiles Sardi e Val Monteiro. Boa noite.
25: Uma boa noite para você. A Voz do Brasil volta amanhã.
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16: É o Green Day.

Mundo Livre, sua atitude sonora com Big Mountain, banda que está em turnê no Brasil e se apresenta neste sábado 22 de agosto aqui em Curitiba como uma das principais atrações do Reggae Day Festival. O grupo norte-americano, né, conhecido aí pelo grande sucesso romântico que você acabou de ouvir aqui nas ondas da Mundo, Baby I Love Your Way. É isso aí. Antes teve também o Genesis com That's All e Nickelback Someday. Agora 10h15, chegando na Mundo Livre, Stone Temple Pilots. Bora ouvir Sour Girl.

0: Mundo Livre, sua rádio de atitude. Você acabou de ouvir Al Jay com Left Hand Free, música lá de 2014, do segundo álbum de estúdio da banda, This Is All Yours. E antes, também passou por aqui Legião Urbana com Meninos e Meninas. Agora 10h30 nas ondas da Mundo.
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Mundo Livre, sua rádio de atitude, com The Smiths, This Charming Man. E antes você ouviu o Barão Vermelho, Puro Êxtase, a banda que tá com a turnê especial, né? Encontro da formação original, que recebe o show em Curitiba no dia 29 de agosto, agora no fim desse mês, hein? Às 21 horas, lá no Iglu Super Hall. Eu estarei lá fazendo a cobertura pra Mundo Livre e espero te encontrar, hein? Agora 10h46, chegando na sequência, som do Depeche Mode, Personal Jesus.

0: Mundo Livre, sua atitude sonora com Alice in Chains, Man in the Box. E antes, o Rapa, Pescador de Ilusões. Agora 11 horas e 2 minutinhos, depois do intervalo, eu volto trazendo a última hora do nosso encontro dessa terça-feira, que já começa com o som em homenagem, hein? Não sai daí.
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Mundo Livre, sua atitude sonora com Blur, Girls and Boys e o Iron Maiden, The Number of the Beast. Quem chega agora às 11h24 aqui no palco da Mundo é o Smashing Pumpkins, 1979.

Mundo Livre, sua atitude sonora, fechando esse bloco com o som do Hurricane, Through the Lights. E antes ainda ouvimos Dire Straits com Sultans of Swing. Intervalo rapidinho de um minuto só e na volta trago pra você Eurythmics.

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0: Mundo Livre, sua atitude sonora, fechando o meu horário dessa terça-feira com Alanis Morissette, Hand in My Pocket. E antes, ouvimos também som do Linkin Park, What I've Done. Muito obrigado pela sua companhia, me despeço de você agora e volto amanhã a partir das 7 da noite com muito mais atitude sonora aqui nas ondas da Mundo. Boa noite pra você, bom descanso e a gente se vê. Tchau!
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4: Para dar andamento aos diálogos sobre possível descumprimento do Estatuto da Criança e do Adolescente Digital. Na sexta-feira passada, a ANPD iniciou um processo de fiscalização contra o Discord para apurar indícios de descumprimento de deveres previstos no ECA Digital, que está em vigor desde março deste ano. Uma das medidas previstas em caso de irregularidades constatadas é de multa de até 50 milhões de reais por infração. Na abertura do processo, a agência deu 5 dias úteis para que a plataforma envie informações sobre mecanismos existentes para prevenir e combater violações graves contra crianças e adolescentes. Para Tiago Vizioli, integrante da Childhood Brasil, organização que atua na prevenção e no enfrentamento do abuso e da exploração sexual de crianças e adolescentes, o Estado está atento aos acontecimentos e levando em conta justamente as sanções previstas no ECA Digital.
5: No Brasil, adotou-se um modelo de não banimento total. As plataformas, elas vão ter que garantir navegações adequadas às idades dos seus usuários, que não é a mesma coisa do que banir para todo mundo com menos de 13, 15 ou 16 anos de idade. E, portanto, tem tido, desde as discussões antes da aprovação no Congresso mesmo, durante a tramitação, tem tido boa vontade por parte da maioria das empresas em cooperar e crescer juntos e ver como é que isso vai se desenvolver. A aplicação de uma eventual sanção indica que aquele conjunto de artigos do 27 ao 30 do ECA Digital está sendo observada e que as sanções previstas estão sendo cumpridas.
4: Vale lembrar que a plataforma é alvo de investigações policiais por ser utilizada para a prática de crimes como estupro virtual, indução ao suicídio, automutilação ao vivo, maus tratos a animais, compartilhamento de exploração sexual infantil e violência psicológica. No começo da semana passada, um adulto foi preso e 5 adolescentes apreendidos na operação que investiga a morte de uma menina de 13 anos no Mato Grosso do Sul. O grupo seria o responsável por fazer uma transmissão ao vivo no Discord, induzindo a menina a tirar a própria vida, enquanto outras pessoas assistiam. Em nota enviada à nossa reportagem, o Discord informou ter investigado um servidor privado no qual acredita-se que indivíduos envolvidos em atividades criminosas tenham incentivado a automutilação e o desativou antes da morte da adolescente. Segundo a plataforma, o acesso ao servidor privado dependia de convite e ele não podia ser encontrado por outros usuários do Discord. Além disso, a plataforma informou que extremistas violentos foram detidos porque o Discord fez denúncias proativas e ofereceu respostas aos pedidos das autoridades policiais. Se você está passando por momentos difíceis e precisa de apoio emocional, ligue de graça para o CVV, Centro de Valorização da Vida, pelo telefone 188 ou acesse o site cvv.org.br, que tem atendimento via chat 24 horas por dia. Da Rádio Nacional em Brasília, Sayonara Moreno.
6: O Banco Central divulgou nesta segunda-feira o balanço de 5 anos do Pix, o sistema de pagamentos instantâneos que hoje já é usado por 86% dos brasileiros. Segundo o relatório, o Pix registrou em 2025 quase 80 bilhões de transações, com volume recorde de mais de 35 trilhões de reais movimentados, um crescimento de 33,6% em relação a 2024. Atualmente, são mais de 920 milhões de chaves cadastradas pertencentes a 162 milhões de pessoas e quase 16 milhões de empresas. Nos próximos meses, o Banco Central deve anunciar novas funcionalidades para o Pix. Uma delas está prevista para novembro. A partir dessa data, torna-se obrigatória a cobrança híbrida, que permite o pagamento tanto pelo código de barras do boleto quanto pelo QR Code do Pix. Também é esperada a criação do Pix para duplicatas, título de crédito comum entre empresas, que passará a ser quitado diretamente pela ferramenta. Outra funcionalidade é o chamado split tributário, mecanismo que vai permitir recolher no momento da compra os novos tributos da reforma tributária diretamente pelo Pix, como a CBS, a contribuição sobre bens e serviços, sendo paga em tempo real a partir de 2027. Para os próximos anos, o Banco Central também trabalha no Pix Internacional, que deve interligar os sistemas de pagamentos entre países. O Pix sem garantia será uma linha de crédito consignado para autônomos, que usa transferências futuras como garantia de empréstimos. E o Pix por aproximação offline, que vai permitir pagamentos por aproximação, como já ocorre com cartões, mesmo sem o celular estar conectado à internet. O Banco Central, porém, não estabeleceu prazo para regulamentar o Pix parcelado, modalidade já oferecida por bancos, mas sem regras unificadas, o que poderia baratear os juros para cerca de 60 milhões de brasileiros sem acesso a cartão de crédito. O relatório aponta ainda que a instituição discute junto ao mercado financeiro dois pontos sensíveis: o uso indevido do campo de mensagens do Pix para ameaças e cobranças abusivas e a padronização dos alertas de golpe emitidos pelos bancos no momento das transações. Da Rádio Nacional em Brasília, Pedro Lacerda. O terremoto que atingiu o oeste da Colômbia nesta segunda-feira já deixou pelo menos 111 mortos. Também há 87 feridos. O governo colombiano decretou situação de desastre nacional. O tremor de magnitude 7,4 aconteceu por volta das 7h30 da manhã no horário local, com o epicentro perto do município de San José del Palmar, na província de Chocó, no litoral do Pacífico. Segundo o diretor do Serviço Geológico Colombiano, Júlio Fierro Morales, foi o abalo mais forte sentido no país desde 1979. O tremor foi percebido em diversas cidades, incluindo Bogotá, Cali, Medellín, Pereira e Manizales, além de ser sentido em países vizinhos como Equador, Venezuela e Panamá. Prédios desabaram e moradores saíram às ruas em várias regiões. Em Cali, pelo menos 30 prédios caíram e equipes de resgate atuam em 10 pontos da cidade. Não há mortes confirmadas por lá, mas moradores relatam a necessidade de se formar correntes humanas para ajudar nos resgates. Pelo menos 7 aeroportos, entre eles os de Pereira, Manizales e Cartago, tiveram as operações suspensas por danos estruturais. Na capital Bogotá, vários edifícios residenciais estão sendo evacuados por precaução. O presidente colombiano, Abelardo de la Espriella, empossado há apenas 3 dias, suspendeu toda a agenda que tinha na capital e determinou a instalação de um posto de comando unificado em Bogotá para liderar pessoalmente as ações de resposta ao desastre.
7: Aí estarei com todo o equipe.
8: Estarei aqui com toda a equipe tomando decisões e agindo pessoalmente. Vou liderar estas ações para levar soluções à nossa gente no estado de Chocó, no eixo cafeeiro e em outras regiões do país que foram afetadas. Vocês não estão sozinhos.
7: Não estão solos.
6: O presidente Lula manifestou solidariedade ao povo colombiano e afirmou que o Brasil permanece à disposição para prestar apoio às famílias das vítimas. Em nota, o Itamaraty disse acompanhar de perto os esforços de busca e resgate. Até o momento, não há registro de brasileiros entre as vítimas do terremoto. Outros líderes internacionais, como o presidente francês Emmanuel Macron e o primeiro-ministro espanhol Pedro Sánchez, também manifestaram solidariedade neste momento difícil para os colombianos. O tremor foi sentido até no Brasil, chegando a Manaus, capital amazonense. A Defesa Civil do Estado confirmou que o abalo percebido na cidade foi reflexo do terremoto registrado no país vizinho. O Corpo de Bombeiros Militar do Estado foi acionado para realizar vistorias preventivas em edificações dos bairros Aleixo, Adrianópolis e no Centro. Da Rádio Nacional em Brasília, Pedro Lacerda.
9: O Ministério da Saúde promove até o dia 1º de setembro a campanha de multivacinação 2026 para atualizar as cadernetas de crianças e adolescentes menores de 15 anos. A ação reforça a proteção contra doenças graves, como pneumonias e meningites. A campanha terá um dia D nacional em 22 de agosto, com oferta de 20 imunizantes. O objetivo é aumentar a cobertura vacinal em todo o país. De acordo com o Ministério da Saúde, já foram disponibilizados 1,5 milhão de doses aos estados. Entre as vacinas estão BCG, hepatite A e B, poliomielite, dengue e Covid-19. O Ministério da Saúde também está intensificando a vacinação contra o sarampo nos municípios de São Paulo, Guarulhos e São Bernardo do Campo, para todas as pessoas de 6 meses a 59 anos. A medida foi adotada após o registro de casos importados e transmissões relacionadas. Em 2019, o estado registrou mais de 20 mil pessoas com a doença. A mobilização engloba ainda atualizações recentes do calendário, como a oferta da vacina contra a dengue para crianças e adolescentes de 10 a 14 anos e a vacinação contra a Covid-19 para crianças, conforme as indicações específicas de cada imunizante. Esta também é a primeira edição da multivacinação com a vacina pneumocócica 20 valente, incorporada neste ano ao calendário nacional de vacinação. O imunizante amplia a proteção contra pneumonias e meningites e é indicado para crianças menores de 5 anos, conforme o esquema vacinal. A vacinação é a principal forma de proteção contra diversas doenças. Manter altas coberturas é fundamental para proteger crianças e adolescentes, reduzir a circulação de vírus e bactérias e evitar o retorno ou a disseminação de doenças que podem causar complicações graves, sequelas e até mortes. Durante a campanha de multivacinação do ano passado, foram aplicadas mais de 7,5 milhões de doses em todo o país, sendo cerca de 1 milhão durante o dia D. Da Rádio Nacional no Rio de Janeiro, Carolina Pessoa.
10: A Agência Nacional do Cinema, Ancine, lançou uma ferramenta de inteligência artificial para orientar profissionais e empresas do audiovisual sobre prestação de contas e fiscalização. Batizado de CineBolt, o serviço facilita o acesso a informações sobre a atuação da agência e sobre o setor do audiovisual brasileiro, como explica Rian Bessa Lopes, integrante da equipe da Ancine, que participou do desenvolvimento da plataforma.
11: A principal vantagem, né, o benefício da ferramenta é que o usuário consegue conversar com a ferramenta utilizando linguagem natural como se realmente estivesse conversando com uma pessoa, né? É uma forma bem mais simples e intuitiva de conhecer, né, esclarecer dúvidas que possam ter sobre a legislação, as normas, os documentos oficiais que são aplicados à área, sem precisar ter o conhecimento aprofundado disso, né? A ferramenta consegue guiar o usuário, explicar definições, aspectos dessa legislação.
10: Rian Lopes explicou que o CineBolt será implantado em várias fases. Nesta primeira etapa, a plataforma está disponível para servidores e usuários externos e responde a dúvidas sobre prestação de contas de projetos audiovisuais e processos de fiscalização. O sistema será implantado gradualmente, incorporando temas como fomento, regulação e mercado audiovisual. Segundo a Ancine, essa fase inicial também servirá para testes e ajustes antes da expansão do serviço. As consultas podem ser feitas em linguagem natural, sem a necessidade de conhecimento prévio sobre a estrutura documental da autarquia. As respostas são baseadas exclusivamente em documentos e normas internas da Ancine. O acesso ao CineBolt pode ser feito no site da Ancine, na aba Central de Conteúdos. Da Rádio Nacional em São Luís, Madison Euler.
12: O Irã anunciou que não vai reabrir o Estreito de Hormuz até que os Estados Unidos cumpram condições impostas pela República Islâmica. Entre as exigências estão o pagamento de indenização pelos danos causados pelos ataques ao país, a promessa de não voltar a declarar guerra contra o Irã e o desbloqueio de bens e ativos iranianos. O Estreito de Hormuz foi interditado no início do conflito e a interrupção do tráfego pelo local provocou uma forte crise no mercado global de energia. Cerca de 20% do petróleo comercializado no mundo passa pelo estreito. Um ataque ucraniano com drones matou 13 pessoas na região do Tartaristão, na Rússia. Uma das vítimas era uma criança. O ataque também atingiu uma refinaria de petróleo em Ninikamsk, considerada uma das mais avançadas tecnologicamente do país. Autoridades locais afirmaram que áreas civis, como casas, também foram atingidas. A Ucrânia tem intensificado os ataques contra refinarias e outras instalações de energia em território russo. Um tufão com ventos de até 150 km por hora provocou alagamentos na China e levou ao cancelamento de quase 1.000 voos. Autoridades locais confirmaram mortes, mas não informaram o número de vítimas nem de feridos. Em Xangai, ruas ficaram alagadas e o sistema de trens foi suspenso, assim como algumas linhas de metrô. A previsão é de mais chuvas torrenciais nesta terça-feira. Um ataque a tiros em um escritório do governo local deixou uma pessoa morta e outra ferida na Tailândia. O ataque foi em Nonthaburi, ao norte de Bangkok. O atirador foi preso. O caso acontece poucos dias depois de outro ataque a tiros numa escola da mesma província, que também deixou mortos e feridos. Com informações da agência Reuters, da TV Brasil em Brasília, Paulo Leite.
13: A Polícia Federal realizou nesta segunda-feira uma nova operação que investiga a compra de títulos do Banco Master pelo Instituto de Previdência dos Servidores Públicos de Maceió. A medida foi autorizada pelo relator do caso, o ministro do Supremo Tribunal Federal, André Mendonça. O Instituto teria investido R$ 97 milhões de reais em títulos fraudulentos do Banco Master entre 2023 e 2024. Segundo a Polícia Federal, o investimento dos recursos dos servidores municipais foi feito sem estudos técnicos e com falhas de análise de risco. A aplicação seria incompatível com os limites definidos pela política de investimentos do Instituto de Previdência e buscaria favorecer o Banco Master. A Polícia Federal apura possíveis crimes de gestão fraudulenta, desvio de recursos públicos, lavagem de dinheiro e organização criminosa. O ministro André Mendonça determinou o bloqueio de bens de 6 ex-servidores e consultores contratados até o limite de R$ 97 milhões de reais. O magistrado também autorizou busca e apreensão de computadores, telefones, dados e documentos dos investigados, do Instituto e da Consultoria Crédito e Mercado. André Mendonça negou o afastamento do atual presidente do Instituto de Previdência, Guilherme Alvarenga, porque a PF não demonstrou sua participação nas fraudes. Também foram autorizadas novas diligências junto ao Banco Central, à Bolsa de Valores de São Paulo e à Comissão de Valores Imobiliários para obtenção de informações sobre as operações investigadas. Em nota, o Instituto de Previdência de Maceió reforça que os atos relacionados aos investimentos observaram os ritos legais e administrativos. O Instituto ainda afirma que o seu patrimônio cresceu de R$ 400 milhões de reais em 2021 para R$ 1 bilhão e 600 milhões atualmente, garantindo a capacidade de pagamento dos aposentados e pensionistas da Prefeitura de Maceió. Da Rádio Nacional em Brasília, Gésio Passos. A plataforma digital Discord afirmou nesta segunda-feira que desativou um servidor privado antes da morte de um adolescente do Mato Grosso do Sul. Esse servidor teria sido usado por criminosos que teriam incentivado a automutilação e suicídio da jovem. Segundo o Discord, o acesso às mensagens dependeria de convite ao grupo e ele não podia ser encontrado por outros usuários da plataforma. Em nota, a rede social afirma ter um diálogo contínuo com as autoridades brasileiras para reportar criminosos. Na semana passada, o Discord acordou com a Advocacia Geral da União que apresentaria medidas para a proteção de crianças e adolescentes. A plataforma afirmou que conta com equipes especializadas para combater indivíduos e grupos envolvidos em atividades violentas. Eles atuam na remoção sistemática de usuários e conteúdos mal intencionados. Segundo o Discord, extremistas violentos foram detidos pelas autoridades após denúncias proativas e a colaboração da plataforma. A rede social ainda disse que tem compromisso com a segurança.

0: Segunda-feira, a ONG Instituto de Defesa Coletiva ajuizou uma ação pedindo a suspensão do Discord no Brasil. A ação civil pública aponta falhas nos mecanismos de prevenção, monitoramento e identificação de usuários, além de erros no atendimento às denúncias. Para o Instituto, as fragilidades permitem que a plataforma seja usada para aliciamento de crianças e adolescentes, exploração sexual e incentivo à automutilação e ao suicídio. A suspensão do Discord ocorreria até que a plataforma comprove a implementação de medidas eficazes de segurança e proteção dos usuários. O Instituto ainda pede indenização coletiva de R$300 milhões. Da Rádio Nacional em Brasília, Gésio Passos.
1: A Anvisa, a Agência Nacional de Vigilância Sanitária, revogou nesta segunda-feira uma série de resoluções que proibiam a venda e a propaganda de medicamentos em grandes plataformas digitais. A medida atinge as empresas iFood, Rappi, Mercado Livre, Submarino e Americanas. Na última quinta-feira, a agência havia tomado decisão semelhante em relação à Shopee. No caso dos aplicativos Rappi e iFood, as restrições abrangiam comercialização, distribuição e propaganda. Para o Mercado Livre e o grupo B2W, responsável por Submarino e Americanas, o impedimento recaía sobre a venda e a publicidade dos produtos. A Anvisa, no entanto, afirma que a liberação não é automática. Em nota, a agência esclarece que as empresas continuam obrigadas a cumprir integralmente a regulamentação sanitária vigente e que a decisão não representa autorização imediata para a venda de remédios nessas plataformas. A revisão das regras acompanha a Lei 15.357, sancionada em março deste ano. A norma permite que farmácias e drogarias regularmente licenciadas contratem canais digitais e marketplaces para logística e entrega de medicamentos aos consumidores. Mesmo com a lei em vigor, a Anvisa informa que a aplicação prática depende de regulamentação específica, ainda a ser editada pela própria agência. Até lá, a comercialização de remédios nesses aplicativos segue condicionada às normas já existentes para farmácias e drogarias. Com informações da Agência Brasil, da Rádio Nacional em Brasília, Pedro Lacerda.
2: O Desenrola Adimplentes começa a operar nesta terça-feira com novas regras para a participação dos bancos e da União. Agora, 30% dos valores das operações virão das próprias instituições financeiras, enquanto os 70% restantes serão bancados pelo governo. O programa permite renegociar até R$15 mil em dívidas sem garantia, com taxa máxima de 1,99% ao mês, bem abaixo da média atual do crédito pessoal, que gira em torno de 7% ao mês. Essa modalidade oferece crédito para trabalhadores informais que mantêm suas dívidas em dia. O pacote também inclui uma linha voltada para estudantes e ex-estudantes adimplentes do FIES, Fundo de Financiamento Estudantil, e medidas para trabalhadores com carteira assinada. A principal alteração permite que qualquer banco participante utilize recursos próprios combinados com até R$3 bilhões disponibilizados pela União. Antes, apenas Banco do Brasil e Caixa poderiam combinar recursos próprios com recursos públicos, o que gerou resistência das instituições. As regras para participar do Desenrola Adimplentes continuam as mesmas. Podem aderir ao programa clientes que tenham contratado crédito pessoal sem consignação em folha, incluindo empréstimos feitos para reunir outras dívidas. Além disso, é necessário ter quitado pelo menos 4 parcelas do contrato e possuir saldo devedor de até R$15 mil por instituição financeira. Outro requisito é estar com as prestações em dia ou, no máximo, com atraso de até 90 dias antes da publicação da medida provisória. Dívidas de crédito rural, financiamentos com garantia real, cartão de crédito nas modalidades parcelada e rotativa e débitos de cheque especial não estão incluídos no programa. Quem tiver mais de uma dívida enquadrada no Desenrola dentro do mesmo banco poderá renegociá-las. Os interessados devem procurar diretamente a instituição financeira onde contrataram o empréstimo.

0: empréstimo para verificar as condições disponíveis e solicitar a renegociação. Com reportagem de Tatiana Alves, da Rádio Nacional em Brasília, Daniela Longuinho.
1: Os esforços de resgate se concentram nesta terça-feira nos escombros de prédios desabados e casas destruídas pelo tremor de magnitude 7,4 que atingiu a Colômbia nesta segunda-feira. São pelo menos 164 mortes confirmadas nesse terremoto, que foi o mais forte a atingir o país em décadas, de acordo com a agência Reuters. As cidades mais atingidas foram Pereira, Manizales e Cali, que tem mais de 2 milhões de habitantes, onde pelo menos 85 pessoas perderam a vida. Dezenas de edifícios ficaram inclinados ou foram totalmente destruídos. Pelo menos 600 pessoas foram retiradas de um hospital com atendimento pediátrico que veio abaixo, inclusive deixando pacientes presos nos escombros. Equipes de emergência, junto com policiais, soldados e voluntários, trabalharam durante toda a noite em busca de sobreviventes. O exército mobilizou resgatistas, engenheiros e cães farejadores. De acordo com o presidente Abelardo de la Espriella, são centenas de desaparecidos e foi declarado estado de emergência. Há relatos de saques e as forças de segurança foram enviadas para Cali. No município de Pereira, a 200 quilômetros de Bogotá e a 50 quilômetros do epicentro, 66 mortes foram confirmadas, com quarteirões que viraram pilhas de concreto e aço. Parte do aeroporto da cidade desabou enquanto pessoas buscavam abrigo. Outras 13 pessoas morreram em Choco, província rural mais próxima do epicentro do terremoto. 1.400 famílias foram atingidas e algumas delas foram transferidas para Medellín para atendimento médico. O Serviço Geológico Colombiano registrou desde segunda-feira até amanhã desta terça réplicas com tremores menores de até 3 pontos de magnitude. O Brasil manifestou solidariedade ao governo e ao povo colombiano e disposição de colaborar nas ações de resposta à emergência. Até o momento não foram identificados brasileiros entre as vítimas. A Embaixada do Brasil em Bogotá segue de plantão para atender brasileiros em caso de necessidade. Da Rádio Nacional em São Luís, Gabriel Correa.
2: A previsão é de tempo seco e altas temperaturas em 16 estados e no Distrito Federal nesta terça-feira. A umidade pode variar entre 20% e 12% na Bahia, Goiás, Mato Grosso do Sul, Tocantins e Pará. Nessa segunda-feira, o Distrito Federal teve o dia mais quente e seco do ano, superando os 34 graus, com a umidade chegando a 13%. No Brasil, 10 cidades passaram dos 40 graus, como as goianas, Goiás, com 41,4 graus, e São Miguel do Araguaia, com 41,1 graus. Outros 47 municípios registraram umidade menor ou igual a 15%. Já na região sul, a previsão para esta terça e quarta-feira é o do retorno das instabilidades, que devem causar tempestades. Há previsão de pancadas de chuva e trovoadas isoladas em áreas do Paraná, Santa Catarina e Rio Grande do Sul. No estado gaúcho, mais de 25 mil pessoas seguem sem luz após a passagem de um ciclone. As cidades de Santa Vitória do Palmar e Chuí entraram no quinto dia sem energia após a queda de duas torres de transmissão na Lagoa Mirim. As aulas foram suspensas. Parte dos serviços básicos voltou a funcionar após o envio de geradores pela concessionária de energia. No Rio Grande do Sul, as tempestades impactaram 180 mil moradores, deixando 2.800 pessoas fora de casa e causando danos em 117 cidades. Nesta terça, a chuva atinge na região norte-oeste da Amazônia e no nordeste, a faixa litorânea e o Maranhão. No sudeste, há possibilidade de chuva isolada em São Paulo, Rio de Janeiro, Espírito Santo e leste de Minas Gerais. Da Rádio Nacional em Brasília, Renato Ribeiro.
3: Com uma média de 70 voos panorâmicos por dia, a cidade do Rio de Janeiro está na mira da Agência Nacional de Aviação Civil. A ANAC informou que vai reforçar a fiscalização desse tipo de voo e que está em contato com a Prefeitura Carioca para definir a linha de atuação conjunta na fiscalização, especialmente dos passeios panorâmicos. A medida foi anunciada 2 dias depois da queda de um helicóptero em uma região de mata fechada, próxima da Vista Chinesa, no Parque Nacional da Tijuca. No acidente, morreram o piloto e as 3 turistas colombianas que estavam na aeronave. Esse foi o quarto acidente com helicópteros neste ano, deixando um saldo de 13 mortos. A ANAC reiterou que a aeronave que caiu no sábado estava com a certificação em dia e que os voos panorâmicos devem ser prestados por empresas e profissionais devidamente certificados. Os corpos das três turistas continuam no Instituto Médico Legal, passando por exames de identificação. Já o corpo do piloto, Alessandro Rocha, foi sepultado na tarde desta segunda-feira. Da Rádio Nacional no Rio de Janeiro, Cristiane Ribeiro.
4: Uma ferramenta digital que agiliza o trabalho de socorro dos bombeiros no Rio de Janeiro está prestes a completar um ano. É o aplicativo 193RJ, que funciona por meio de geolocalização. Para se ter uma ideia da procura, apenas na última semana, mais de 12 mil pessoas baixaram o app nas lojas digitais devido ao vendaval. O estudante Lucas Carmo usou a ferramenta em 19 de julho, quando percebeu um princípio de incêndio nos fundos de sua casa em Itaipava, na região serrana fluminense.
5: Aqui é um lugar bem ruim de sinal para qualquer coisa. Quando a gente viu o fogo, viu pegando na montanha toda, a primeira coisa que pensamos foi acionar o 93 e chamar os bombeiros. Só que aqui não tem sinal. Então é difícil de fazer qualquer tipo de ligação. Como a gente tem a Wi-Fi, eu aproveitei a oportunidade e pesquisei, que até então não tinha o conhecimento do aplicativo. E foi lá que eu vi o aplicativo do 93 e baixei. E em menos de 2-3 minutos eu já consegui acionar os bombeiros para minha localidade.
4: Ele afirma que o aplicativo ajudou a salvar a vegetação.
5: Eu acho que a ferramenta salvou a vegetação que a gente tem aqui hoje, porque se dependesse de ligação ou de ter que dar endereço, a gente não teria metade do que a gente tem aqui hoje. Então, sim, a iniciativa de criar um aplicativo que funciona por geolocalização, que te facilita a chamada e o acionamento do Corpo de Bombeiros, eu acho que é uma iniciativa excelente.
4: O primeiro sargento da Marinha, Igor Gabri, também usou o aplicativo após presenciar um acidente de trânsito com um capotamento em Seropédica, na Baixada Fluminense, e disse que o acionamento foi fácil.
6: Eu achei muito mais fácil, porque pelo aplicativo, além de você informar ali, você vai informando a quantidade de vítimas, aonde foi, você pode enviar localização, até fotos dá para enviar também, e fica teu contato ali. Se eles tiverem alguma dúvida, eles vão te ligar.
4: O tenente-coronel dos bombeiros, Fábio Contreiras, detalha as vantagens do aplicativo 193RJ, que permite o direcionamento das equipes e a redução no tempo de resposta das ocorrências.
7: A primeira é que o acionamento ele é feito através de um CPF cadastrado. Isso vai evitar e vai ajudar também a reduzir a quantidade de trotes que a gente recebe no dia a dia na central 193. A segunda vantagem que nós temos também é que a gente consegue agora precisar o local que tem a ocorrência. A gente consegue enviar através do endereço georreferenciado pelo GPS a localização exata daquela emergência. Isso vai facilitar e vai acelerar a chegada das nossas viaturas. Tem uma outra grande vantagem também, que ele tem recursos de acessibilidade, de fala e de audição. Pessoas que têm deficiência nessa área vão conseguir utilizar o aplicativo sem maiores problemas.
4: O aplicativo está disponível gratuitamente para dispositivos Android e iOS e pode ser utilizado tanto por moradores quanto visitantes do estado. Da Rádio Nacional no Rio de Janeiro, Priscila Terezo.
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9: Oi, oi, gente amiga desse nosso programa, que hoje se vale do rezo, ao som da maraca de Ana Guajajara, que inclusive ontem marcou presença na Câmara dos Deputados em Brasília durante a festa de lançamento do Poranga Marandua, Manual de Jornalismo Indígena, uma publicação que chega como notícia boa para quem acredita que contar histórias também é uma forma de transformar o mundo.

0: Assim como diz o texto introdutório do manual, queremos abrir os caminhos desta nossa edição de hoje através da poesia.
1: Eu sou Jamília Nata, do povo Mura. Participei da construção do manual. Ele abre com uma poesia minha que eu escrevi durante o nosso encontro de indígenas jornalistas aqui em Brasília, ano passado, 2025, e que os parentes me deram essa honra de abrir o manual com essa poesia. Peço licença para entrar, tiro os sapatos, não tenho medo de tocar o chão, ouvir a mãe terra com pés e mãos, nem de eventualmente me ralar. Sei que estou em um sonho meu, de quem veio antes de mim e de quem veio antes ainda. Sou o eco de quem não se cala, de quem insiste na vida, no sorriso e na coletividade. Isso é algo que nenhum projeto de colonização vai me tirar. Sei que estou em um sonho, onde cabem muitos sonhos, onde há colisões, onde há muita força, há fricção, mas também é terreno de vontade e suor, para reflorestar latifúndios narrativos. Há que se trabalhar bastante para que a semente vingue. Semente é a nossa palavra, água para a terra seca, encanto é escrita, escrita é encanto. E se já usaram da escrita para nos prender, nós vamos usar para enfeitiçar.
0: Que coisa mais linda! E se Jamile fala em reflorestar latifúndios narrativos, vamos ouvir quem conhece bem esse território e sabe que o lançamento dessa publicação pode ser entendido como um verdadeiro reflorestamento. Com a palavra Raquel Cariri.
2: É um reflorestamento. É um reflorestamento porque a gente tem no jornalismo hegemônico uma característica que é de ser uma caravela narrativa. Para nós, povos indígenas, o jornalismo nunca foi um aliado. O jornalismo, na verdade, sempre jogou contra a gente, né? E essa particularidade de caravela narrativa é de reforçar estereótipos e reforçar violências. Então, a Articulação Brasileira de Indígenas Jornalistas, os coletivos de comunicadores indígenas, né? E agora, o Manual de Jornalismo Indígena, é esse grande reflorestamento que traz de volta o espírito das narrativas, o sopro da comunicação.
0: Pois é, essa imagem do reflorestamento das narrativas ganha ainda mais força quando a gente percebe que a luta pela palavra caminha lado a lado com a luta pelo território. E nesta semana decisiva para os povos indígenas, já que o marco temporal volta a mobilizar organizações e comunidades em todo o país, vale a pena ouvir um pouco mais Raquel Cariri, que define essa luta como uma batalha pela própria vida.
2: Que o marco temporal é um projeto de aniquilamento, né? Que nós temos aí há 500 anos. É muito impressionante que até hoje a gente tenha que dizer que os povos indígenas precisam de território, né? As organizações de base, elas estão mobilizadas, elas estão acompanhando e principalmente os indígenas advogados, né? Os advogados indígenas que estão também nessa frente de luta e batalha.
0: E se estamos falando de reflorestar narrativas, a gente precisa falar também de quem ajudou a plantar essas primeiras sementes. É o caso de Andresa Baré, uma das referências do jornalismo indígena no Brasil e uma das inspirações para esse manual. Andresa conta que essa publicação é resultado de um trabalho coletivo de mais de 70 pessoas, gente que se debruçou sobre cada linha, cada palavra, cada maneira de contar. E ela explica por que o manual foi pensado, sobretudo, para quem ainda precisa aprender a olhar e a ouvir os povos indígenas de outra maneira.
3: A gente espera que esse manual possa melhorar, digamos assim, né, transformar a forma com que os não indígenas nos retratam, né, na imprensa, na comunicação, na mídia em geral. Nossas fontes não são tão valorizadas quanto as fontes dos não indígenas, elas são sempre descredibilizadas. Né? Então, a gente espera que esse manual seja uma ferramenta pedagógica mesmo, né? Um beabá de como falar dos povos indígenas na mídia.
0: Poranga Marandua, duas palavras que carregam notícia boa. E assim é. Esse nome escolhido para o manual tem tudo a ver. E para falar um pouco mais sobre essa notícia boa, chegando às salas de aula, inclusive, Viva Maria conversa com a professora Dione Moura, diretora da Faculdade de Comunicação da Universidade de Brasília. A professora Dione esteve presente ao lançamento, representando a Faculdade de Comunicação e a Associação Brasileira de Ensino de Jornalismo, a ABEJ. E ela parte de uma constatação muito simples. Se foi preciso criar um manual, é porque alguma coisa precisa mudar.
2: Quando você precisa fazer um manual, quer dizer que algo não está sendo bem feito. Senão você não precisa de manual. E aí, realmente, não está sendo bem feita a forma como nós, imprensa, cobrimos a questão indígena. Cobrimos os desafios e as pautas indígenas. Então é hora de mudar. Sempre é hora de aprender, não é isso? Vamos aprender juntos e juntas. Então temos que ter jornalistas indígenas, temos que ter jornalistas negros, temos que ter jornalistas da agricultura familiar, temos que ter jornalistas ciganos, temos que ter jornalistas que conhecem realidades diferentes para poder ter o seu relato com vivência. Quem fala melhor é quem vive a situação. Então nós, jornalistas não indígenas, jamais falaremos tão bem. Não temos uma vivência, uma experiência, uma cultura. E se você tem a cultura e você tem a técnica, que é o jornalismo, você vai fazer muito melhor.
0: Vamos aprender juntas e juntos. E essa aprendizagem passa também por reconhecer a importância de termos jornalistas indígenas, não para criar um jornalismo à parte, mas para ampliar os olhares dentro do próprio jornalismo. Pois é, que essa notícia boa floresça, que se espalhe pelas redações, pelas universidades, pelos microfones, pelas páginas, pelas telas e principalmente pelos corações de quem ainda precisa aprender que os povos indígenas não são apenas um assunto, são autores de suas próprias histórias. 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
5: A política de juros deve seguir cautelosa enquanto incertezas e riscos marcam a economia interna e externa. O Banco Central divulgou nesta terça-feira a ata da reunião do Comitê de Política Monetária, que reduziu para 14% ao ano a taxa básica Selic. O documento voltou a mencionar impactos da guerra no Irã e dúvidas sobre o rumo da política econômica norte-americana. Por isso, países emergentes, como o Brasil, devem ter cautela em meio à oscilação de preços de commodities, como o petróleo, por exemplo. O choque de oferta causado no mercado de petróleo é observado de perto pelo Copom, que vê influência no movimento recente da inflação e na trajetória futura. Dentro do Brasil, o Copom avalia que a manutenção da taxa de juros em níveis elevados tem ajudado a reduzir a demanda e aplacar a inflação. A política fiscal novamente foi discutida na reunião, porque ela tanto estimula a demanda, quanto afeta a percepção sobre a sustentabilidade da dívida. Por isso, o Copom defende o alinhamento para facilitar a convergência da inflação para a meta. Frente a esses argumentos, o Copom avaliou que a magnitude do ciclo de adaptação vai depender da evolução do cenário para assegurar a convergência da inflação para a meta. Da Rádio Nacional em Brasília, Gabriel Brum.
6: A Polícia Civil realizou nesta terça-feira uma operação para combater um esquema de fraudes que estaria causando prejuízos ao sistema de distribuição de gás natural. Foram cumpridos 12 mandados de busca e apreensão na cidade do Rio de Janeiro, em Nova Iguaçu e Belfor Roxo, na Baixada Fluminense, e também na cidade de Congonhas, em Minas Gerais. As investigações mostraram que o grupo agia de forma organizada e contava com integrantes que tinham conhecimento técnico sobre equipamentos usados no setor de gás natural veicular, o GNV. Ainda de acordo com a polícia, os suspeitos desviavam medidores de gás de uma concessionária e faziam alterações clandestinas nos aparelhos. Os equipamentos passavam por modificações internas, tinham identificações alteradas e depois eram colocados novamente em circulação de forma irregular. Um dos integrantes do grupo tinha acesso às instalações da empresa responsável pelo serviço. Ele seria encarregado de acompanhar a movimentação dos equipamentos e repassar informações que facilitavam a retirada dos medidores. A investigação revelou ainda que informações sobre fiscalizações eram vazadas para alguns proprietários e administradores de postos de combustíveis. Com esse alerta antecipado, estabelecimentos suspeitos conseguiam esconder possíveis irregularidades antes da chegada dos fiscais. Um dos avanços mais importantes do caso aconteceu após a análise de celulares e outros dispositivos eletrônicos apreendidos em etapas anteriores da investigação. Os policiais identificaram empresas do setor de instalação e manutenção de equipamentos de GNV que podem ter sido usadas para viabilizar parte das alterações feitas nos medidores. Além do prejuízo financeiro causado à concessionária, a polícia apura se as fraudes comprometeram a segurança e a confiabilidade da rede de distribuição de gás natural. Os investigados poderão responder pelos crimes de furto qualificado, receptação, estelionato e associação criminosa. Da Rádio Nacional no Rio de Janeiro, Tatiana Alves.
7: O IPCA, Índice Nacional de Preços ao Consumidor Amplo, ficou em 0,07% em julho, segundo dados divulgados nesta terça-feira pelo IBGE. O resultado representa desaceleração em relação ao mês anterior, quando o índice, considerado a inflação oficial do país, ficou em 0,16%. No acumulado de 2026, o IPCA está em 3,44%. Já nos últimos 12 meses, o percentual é de 4,44%, abaixo dos 4,64% registrados até junho. Segundo Fernando Gonçalves, gerente responsável pela pesquisa, o grupo Habitação foi o que mais pesou no resultado de julho.
8: A maior variação, 0,99%, e o maior impacto, 0,15 ponto percentual, vieram do grupo Habitação, com o avanço da energia elétrica residencial, que saiu de 1,53% para 3,09%. Em julho, além da incorporação de reajustes tarifários de concessionárias de algumas áreas do índice, permaneceu a vigência da bandeira tarifária amarela, com acréscimo na conta de luz de R$ 1,885 a cada 100 kWh consumidos.
7: O grupo Alimentação e Bebidas teve nova queda em julho, menos 0,67%. A alimentação no domicílio variou menos 1,14%, com influência das quedas do café moído, da cenoura, batata inglesa e do tomate. Já entre os produtos que registraram alta, destaque para o leite longa-vida, com 2,47% de variação, e para as frutas, com 1,20%. Entre as capitais, a maior variação, de 0,32%, foi registrada em Rio Branco. O menor resultado, de menos 0,45%, ocorreu em Belém. Ainda de acordo com o IBGE, o INPC, Índice Nacional de Preços ao Consumidor, ficou praticamente estável em julho, com variação de menos 0,01%, abaixo do resultado de junho, de 0,14%. Da Rádio Nacional, no Rio de Janeiro, Solimar Luz.
9: A previsão é de calor e tempo seco na região central do Brasil e de tempestades no sul até o fim da semana. Nesta terça, a umidade relativa do ar deve ficar entre 20% e 12% na Bahia, em Mato Grosso do Sul, no Tocantins e no Pará. A previsão também é de altas temperaturas em diversas cidades, como detalha o meteorologista do IMET, Mércio Dantas.
10: Hoje as temperaturas, especialmente ali no norte do Mato Grosso, ainda devem chegar aos 40 graus. Em boa parte do interior da região nordeste, região centro-oeste, até mesmo ali o Triângulo Mineiro, as temperaturas devem ficar acima aí dos 32, 34 graus em grande parte dessas áreas. Além disso, nós temos avisos de baixa umidade relativa do ar, especialmente entre Goiás, Tocantins e Mato Grosso, onde os ventos devem ficar abaixo de 20% na tarde de hoje.
9: No sul, a expectativa é pelo retorno das chuvas e do frio. As tempestades atingem principalmente o Rio Grande do Sul, como explica o meteorologista Mércio Dantas.
10: Hoje a chuva já volta para essas regiões, já volta até com forte intensidade em alguns pontos. Amanhã, a expectativa é que esses volumes se intensifiquem ainda mais entre Rio Grande do Sul e Santa Catarina. Outro destaque é uma massa de ar frio que está atuando aí sobre a região. As temperaturas hoje ficaram próximas aí de zero grau nas regiões serranas, ali, especialmente do Rio Grande do Sul. E as temperaturas para hoje ainda ficam bem baixas entre Rio Grande do Sul e Santa Catarina. As máximas não devem passar dos 15, 16 graus.
9: No Rio Grande do Sul, mais de 25 mil moradores continuam sem luz após a passagem do ciclone. A maioria, cerca de 20 mil, vive em Santa Vitória do Palmar e no Chuí. As cidades entraram no quinto dia sem energia após a queda de duas torres de transmissão na Lagoa Mirim, que leva energia para os municípios. A concessionária informou que trabalha na reconstrução das torres, mas nos últimos dias o serviço foi afetado pelos ventos na região. A empresa aguarda melhora nas condições meteorológicas para avançar nas ações. Da Rádio Nacional em Brasília, Renato Ribeiro.
11: Uma operação da Polícia Civil da Bahia, deflagrada nesta terça-feira, bloqueou cerca de 38 milhões de reais em bens de um grupo suspeito de comercializar armas ilegalmente no estado. As ações ocorreram nas cidades baianas de Santo Estevão e Feira de Santana, além da capital sergipana, Aracaju. O Departamento de Repressão e Combate à Corrupção, ao Crime Organizado e à Lavagem de Dinheiro, DRACO, órgão ligado à Segurança Pública da Bahia, cumpriu 16 mandados de busca e apreensão contra os investigados. Segundo a apuração da Polícia Civil, a organização criminosa comercializava armas clandestinas do Rio de Janeiro para a Bahia. O grupo teria uma estrutura organizada com divisão de funções entre os integrantes e atuação nos dois estados. Ainda de acordo com os investigadores, a liderança do esquema atua a partir do Rio de Janeiro e é responsável por coordenar as remessas de armamento ilícito e a movimentação financeira da organização criminosa. Foram apreendidos veículos, notebooks, cerca de 150 cartões bancários e documentos relacionados a transações financeiras. Também houve o bloqueio de 38 milhões de reais em bens e contas dos envolvidos. As investigações continuam. A expectativa é que o material apreendido nesta terça-feira contribua para esclarecer a participação dos suspeitos no esquema, identificar outros possíveis envolvidos e detalhar a dinâmica de aquisição, transporte e distribuição das armas, além do fluxo financeiro utilizado pela organização. Da Rádio Nacional em São Luís, Madison Euler.
5: Falta participação social nos debates e decisões relacionadas aos setores de petróleo e gás no Brasil, afirmam trabalhadores do setor. Mudar isso é uma das propostas da Plataforma de Políticas Públicas Setoriais 2027-2031, lançada nesta terça-feira pela Federação Única dos Petroleiros e pelo Instituto de Estudos Estratégicos de Petróleo, Gás e Biocombustíveis. O documento tem 50 propostas, divididas em quatro eixos, para o debate público em torno do setor de energia. A coordenadora-geral da FUP, Cibele Vieira, diz que os recursos naturais devem servir ao bem-estar da população, com combate à pobreza energética e distribuição da riqueza. Essa é a ideia central da plataforma.
12: E aí, ela vai aprofundando como fazer. Você tem a maior participação da sociedade, você tem que carimbar as verbas para destinação social e você tem tecnicamente mesmo. Nós somos uma categoria industrial. Então, tendo que discutir como que o desenvolvimento da atividade do setor petróleo e gás tem que estar amarrado com o plano de indústria para o Brasil.
5: O texto inclui ainda as terras raras e minerais críticos. A exploração desses bens naturais também deve ter o foco em toda a sociedade, disse Belli.
12: Esses minerais, eles têm que servir para o desenvolvimento como um todo. Ele não pode servir para alguns desenvolver uma tecnologia, se apropriarem dela, cobrar altíssimo para qualquer pessoa ter acesso e concentrando maior, né, mais ainda, a riqueza. Que o que a gente vê a nível planetário hoje é que a concentração de renda ela vem aumentando, ela não vem diminuindo. A desigualdade social ela vem aumentando.
5: A plataforma traz sugestões para aprimoramento regulatório produtivo, como o uso de conteúdo local. Outra proposta é o programa Combustível Sem Segredo, para dar transparência ao consumidor sobre os fatores que compõem o preço preço do combustível. O documento ainda defende o fortalecimento da Petrobras e uma transição energética que olhe para o meio ambiente e para a sociedade. Da Rádio Nacional em Brasília, Gabriel Brum.
13: No futebol masculino, foram sorteados agora pela manhã os confrontos das quartas de final da Copa do Brasil e vai ter muita emoção e rivalidade envolvida nessa fase, viu? Isso porque teremos 3 clássicos estaduais nesses 4 confrontos. Um deles será o clássico Grenal. Os gaúchos Internacional e Grêmio se enfrentam com o primeiro jogo no estádio do Inter, o Beira Rio. O outro clássico será o Mineiro, Cruzeiro e Atlético, com o Cruzeiro mandando a primeira partida no Mineirão. E por fim, Palmeiras e Santos completam os clássicos dessas quartas de final com a primeira partida no Nubank Park do Palmeiras. Vasco e Vitória fazem o último enfrentamento dessa fase, com mando de campo para a equipe carioca. Os jogos de ida das quartas de final da Copa do Brasil estão marcados para os dias 26 e 27 de agosto. Da Rádio Nacional em Brasília, Daniel Ito.
14: No ano em que a Lei Maria da Penha completa 20 anos, o Conselho Nacional do Ministério Público realiza desta quarta-feira até a próxima sexta-feira em Brasília o evento Ciclo de Diálogos da Lei Maria da Penha, medidas protetivas de urgência, efetividade da atuação ministerial e integração das políticas públicas. Representantes do Ministério Público, do Poder Executivo e de outras instituições vão discutir a integração entre diferentes áreas, além de boas práticas e estratégias para fortalecer a proteção às vítimas de violência doméstica e familiar. Nos dias 13 e 14 de agosto, entre 9 da manhã e 6 da tarde, serão realizadas palestras, painéis temáticos e oficinas sobre medidas protetivas de urgência, políticas públicas de proteção integral às mulheres, articulação da rede de atendimento e aperfeiçoamento da atuação ministerial no enfrentamento à violência de gênero. Os 3 dias de evento, promovidos pela Comissão de Defesa dos Direitos Fundamentais do Ministério Público, acontecerão no plenário e no auditório do Conselho, no setor de Administração Federal Sul, e a abertura será às 18h30 da tarde desta quarta-feira. A programação está disponível no site e nas redes sociais do Conselho. O Ciclo de Diálogos da Lei Maria da Penha foi criado pelo Conselho Nacional do Ministério Público e deve ser realizado anualmente no mês de agosto em todas as unidades e ramos da instituição. O objetivo é discutir e elaborar projetos que contribuam para a efetiva aplicação da lei criada em 2006. Da Rádio Nacional em São Luís, Madison Euler.
15: A partir dessa quarta-feira, o Brasil disputa o Campeonato Mundial de Ginástica Rítmica, que acontece na cidade de Frankfurt, na Alemanha. A edição número 42 do torneio também serve como classificatória para os Jogos Olímpicos de Los Angeles 2028. De acordo com o Comitê Olímpico Internacional, esse Mundial teve um registro recorde de participação. São 102 ginastas representando 78 países. Muita torcida para as atletas brasileiras, porque esse Mundial na Alemanha é fundamental no ciclo esportivo internacional da ginástica rítmica. As 3 primeiras posições para o individual e as 3 primeiras para conjuntos poderão garantir vaga nos Jogos Olímpicos de Los Angeles 2028. As vagas são para os comitês nacionais e não para atletas específicas. A definição dos nomes em 2028 será de cada comitê. E atenção para o cronograma do Mundial de Ginástica Rítmica na Alemanha. Entre os dias 12 e 13 de agosto, quarta e quinta, são as classificatórias individuais. No dia 14, sexta-feira, é a final do individual geral. Pelo Brasil, Bárbara Domingos, a atual campeã pan-americana, Giovanna Santos e Maria Eduarda Alexandre disputam as provas individuais. Entre os dias 15 e 16 de agosto, sábado e domingo, são as provas do conjunto e as finais individuais por aparelho. Se forem considerados os resultados das etapas da Copa do Mundo deste ano, a equipe do Brasil é uma das favoritas nas provas de conjuntos, ao lado da Rússia, China, Alemanha, Japão e Ucrânia. Da Rádio Nacional em São Luís, Gabriel Correa.
16: Um novo protocolo para detectar a ocorrência de câncer colorretal será incluída na tabela de procedimentos do SUS. É o FIT, sigla em inglês para definir o teste imunoquímico fecal, que analisa a presença de sangue oculto nas fezes de pacientes homens e mulheres com idades entre 50 e 75 anos. Mas é preciso atenção, pois o FIT só é indicado para investigar o quadro de pessoas assintomáticas. não sendo recomendado para outros grupos. Ele serve para identificar a presença de pequenas quantidades de sangue, invisíveis a olho nu, que podem indicar a presença de pólipos, lesões pré-cancerígenas ou câncer no intestino. Diferente dos antigos exames do gênero, o FIT usa anticorpos específicos para detectar o sangue, algo que aumenta sua precisão. Segundo o Ministério da Saúde, a sensibilidade do teste varia entre 85% e 92% para identificação de possíveis alterações. A testagem dispensa restrições alimentares prévias e pode ser feita a partir de uma única amostra. Entre as vantagens estão resultado rápido, custo mais barato e praticidade, já que não exige equipamentos automatizados complexos. Cada paciente receberá o kit para coleta em casa. Após a coleta, o material deve ser levado para análise laboratorial e, caso houver a presença de sangue oculto, o paciente deverá realizar exames complementares. Com a inclusão do teste na rede SUS, estima-se que mais de 40 milhões de pessoas tenham acesso a esta forma de detecção precoce deste tipo de câncer, que, com exceção dos tumores de pele não melanoma, é o segundo mais recorrente no Brasil. Além disso, de acordo com o Instituto Nacional do Câncer, ainda estima-se a média de 53,8 mil novos casos a cada ano do triênio 2026-2028. Segundo o Ministério da Saúde, a colonoscopia ainda é a principal forma de avaliar o intestino, pois permite visualizar diretamente o cólon e o reto, além de retirar pólipos durante o procedimento, evitando que algumas lesões evoluam para o câncer. Sob supervisão de Ana Lúcia Caldas, da Rádio Nacional do Rio de Janeiro, João Barbosa.
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5: Excelente manhã de quarta-feira para você que me acompanha aqui nas ondas sonoras da Mundo Livre FM. Sou Silvia Sprenger. Bora juntos curtir música bacana? Vou abrir a sequência aos meus trabalhos de hoje com R.E.M.

0: Livre, sua atitude sonora, Foo Fighters, Learn to Fly, também Days of the Nuke, de Downtown. Comecei bem demais hoje, fala sério, né? E o nosso Mundo Livre Flow tá chegando, é já já, trazendo 10 sons na sequência pra você. A gente vai abrir o Flow de hoje com Live.
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0: Mundo Livre, sua atitude sonora. Que é isso, gente? Pra sacudir sua quarta-feira com tudo, The Weather Girls, It's Raining Men. E agora aqui no Flow, Tears for Fears.
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0: Mundo Livre, sua atitude sonora, Rolling Stones, Miss You, também Avril Lavigne com Breakaway. Últimas dessa edição do Mundo Livre Flow, que você sabe bem, né? Foi apenas a primeira, temos mais aí ao longo da programação, sempre trazendo 10 sons na sequência. Daqui a pouco tem o Mundo News, não vai perder também. Afinal, tem música boa, informação na medida certa. Bom dia!
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11: Olá, muito bom dia para você que está com o Mundo Livre, sua atitude sonora. Agora são 7h01, está no ar mais uma edição do Mundo News, o programa em que o planeta é notícia. Até às 9h da manhã, você confere as principais notícias para começar a sua quarta-feira muito bem informado, muito bem informada. Hoje, dia 19 de agosto de 2026, seguimos juntos aqui na Mundo Livre até às 11h da manhã. Entre os destaques do programa de hoje, a gente vai falar da previsão do tempo, porque o Paraná se prepara para uma nova onda de frio com temperaturas abaixo de 10 graus em várias regiões já a partir de sexta-feira e terá impacto também aqui em Maringá, hein? Novas regras para a fiscalização da lei seca permitem uma triagem antes do bafômetro, mas os testes ainda não começam imediatamente. Vou explicar tudo direitinho para vocês. E morreu aos 91 anos a atriz Glória Menezes, um dos grandes nomes da dramaturgia brasileira. E Maringá regulamenta o cadastro e o atendimento de cães e gatos comunitários. Essas e outras notícias a gente confere nessa edição do Mundo News, que conta, é claro, sempre com a sua participação. Nosso WhatsApp está liberado para você mandar o seu oi, o seu bom dia, comentar as notícias e também participar das enquetes de hoje. 991-44-2925. Enquanto você escreve aí, já solta o primeiro som de hoje. E vem com Green Day, Wake Me Up When September Ends. 7h02, um bom dia pra você.

0: Mundo Livre, sua atitude sonora, tá aí só do Spin Doctors, Two Princes. Antes teve Semisonic com Closing Time. Eu ia mandar aqui um Secret Smile, não foi essa. E Green Day também tocou Wake Me Up When September Ends. Agora são 7h15, muito bom dia pra você que tá curtindo a Mundo Livre. Nessa quarta-feira, já tá aí no trânsito, curtindo a Mundo. Que legal, obrigado pela sua companhia, por levar a Mundo Livre FM de carona todas as manhãs. Aí no trajeto pra escola, no trajeto pro seu trabalho. Tem um pouquinho de engarrafamento? Provavelmente, mas pode deixar que a gente deixa aí o seu trajeto muito mais proveitoso com a melhor playlist do seu rádio e as informações para você começar o seu dia sabendo de tudo. Deixa eu mandar um alô especial aqui para essa galera que já tá comigo aqui curtindo a Mundo Livre desde cedinho, ó. O Danilo, cara, ele falou que tá indo pra feira, é isso, Danilo? Já mandar aquele pastelão e aquele café preto logo cedo? Aí deixou com vontade aqui, porque eu tô morrendo de fome desse lado aqui, viu, Danilo? Bom dia pra você, meu amigo. O Cleiton Silva, ele disse aqui que já tá contando os dias pro pagamento, hein? Tá um pouquinho longe ainda, mas já passamos da metade do mês, hein, Cleiton? E metade da semana também. Cleiton Tadeu, também sintonizado aqui na Mundo Livre. O Fábio já mandou o bom dia dele. O Wesley também mandou o registro fotográfico. A Suzana também ligada aqui na Mundo. A Luana, o Dalton, o Zé Adilson, essa galera toda tá ligada aqui na Mundo Livre. Então, bom dia pra vocês, hein? Tem notícia chegando e a gente fala da previsão do tempo agora. Bora lá! Porque depois de alguns dias de temperaturas mais altas, o Paraná deve enfrentar uma nova mudança no tempo nesta semana. A passagem de uma frente fria pelo estado a partir de amanhã, dia 20, vai trazer uma massa de ar mais gelada e provocar uma queda brusca nas temperaturas. Segundo o CIMEPAR, a frente fria não deve provocar chuva aí de forma generalizada, mas vai aumentar a nebulosidade em praticamente todas as regiões. O frio mais intenso começa a ser sentido a partir de sexta-feira, quando as temperaturas mínimas ficam abaixo dos 10 graus em várias áreas do Paraná, principalmente ali no oeste e também no sudoeste do nosso estado. A onda de frio deve continuar durante o fim de semana, com as menores temperaturas concentradas na metade sul do estado. No domingo, dia 23, para você ter uma ideia, General Carneiro pode registrar mínima de 0 grau. Pois é, enquanto Palmas deve chegar aí a 1 grau. Em Maringá, o frio será menos intenso com a mudança no clima, né? Só que vai ser sentida. A previsão indica aí uma queda brusca nas temperaturas com mínima de 11 graus no sábado aqui na cidade de Canção. Essa virada do tempo não virá acompanhada de chuva aqui pra gente e também pra região. O tempo deve continuar seco e ainda assim vai ficar frio, o que preocupa, né? Porque a qualidade do ar aqui pra gente respirar não tá muito boa nos últimos dias. Até lá, a gente precisa viver o dia de hoje, que continua bastante quente. Máxima deve chegar aos 32 graus na cidade de Canção. Amanhã começa o alívio, com temperaturas previstas entre 18 graus de mínima e 26 graus de máxima aqui pra cidade de Canção. Nesse momento, 24 graus, um bom dia pra você. Bom, gente, hoje é o Dia Nacional do Ciclista. Ah, que legal, parabéns para você aí que pedala, seja para ir pro trajeto ao trabalho, para faculdade, ou pedala por esporte aos fins de semana. É uma atividade muito bacana, né? E a gente resolveu aproveitar a data para falar da nossa cidade de um jeito diferente, porque quem pedala acaba vivendo mais a cidade, observando mais a cidade, os pontos da cidade, as ruas, avenidas, né? E tem lugares por onde a gente passa todos os dias e que nem percebe, mas tem outros que a gente gosta de passar só porque o caminho é bonito, porque tem uma lembrança com aquele local, com aquela praça, com aquela avenida, ou simplesmente porque dá uma sensação boa. Eu, por exemplo, quando venho aqui para a rádio de manhãzinha, ali na região da Avenida Mandacaru, tem uma vista muito bonita ali para a parte da UEM, ali para a Zona 7. E sempre dá para ver o sol ali raiando no céu, né? Eu acho muito bonito passar por ali, então eu acabo desviando um pouquinho só para poder ver ter essa vista aí todos os dias. E você, ouvinte Mundo Livre, qual rua, avenida ou lugar aqui de Maringá que você gosta de passar? traz uma sensação boa pra você. Conta pra mim aqui no nosso WhatsApp, 991-442925. 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Quer tentar levar esse presentão e encerrar a sua, ou melhor, começar a sua quarta-feira faturando presente aqui da Mundo? 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Belezinha? Partiu então! 7h20, daqui a pouquinho tem mais Mundo News, tem mais notícias e, é claro, que tem sonzeira chegando, tem Lina Skinner no próximo bloco.
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2: 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O grande detalhe é que o mercado esperava que ele fosse até mais barato para justamente fazer um barulho e conquistar clientes de marcas que já vendem bem, como BYD e a própria Geely, que já conseguiram o seu espaço.
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0: Mercado Livre, sua atitude sonora. Sunday, Bloody Sunday, YouTube. Antes teve Skank, Tiver e ainda Lynyrd Skynyrd, Simple Man. 7h38 agora, um bom dia para você, excelente quarta-feira. O Conselho Nacional de Trânsito aprovou novas regras para fiscalização da lei seca. A principal mudança é que antes do bafômetro, os agentes poderão fazer uma triagem inicial para identificar possíveis sinais de álcool. Essa triagem poderá ser feita com equipamentos de pré-teste ou teste passivo. Mas atenção, esse primeiro resultado sozinho não pode gerar multa nem comprovar que o motorista estava dirigindo sob efeito de álcool. Se houver indicação positiva, será necessário fazer os procedimentos previstos na regulamentação para confirmar a situação. A nova regra também prevê o uso de equipamentos para identificar outras substâncias psicoativas, mas esses testes ainda dependem da certificação dos aparelhos e dos procedimentos. Ou seja, as novas formas de fiscalização ainda não começam a ser usadas imediatamente. Outra novidade é a previsão de procedimentos para situações em que existe álcool temporariamente na boca, como depois do uso aí de enxaguante bucal ou do consumo de alimentos que contenham álcool. Nesses casos, um novo teste deverá ser feito antes de qualquer conclusão. A resolução entra em vigor depois da publicação no Diário Oficial da União. As mudanças nos sistemas e códigos usados pelos órgãos de trânsito terão prazo de 60 dias para a adaptação. Seguimos para a nossa enquete do dia. Você, ouvinte Mundo Livre, que está aí nas ruas e avenidas de Maringá. Às vezes você está passando agora por um ponto bonito da nossa cidade e que por morarmos aqui, muitas vezes a gente deixa passar batido ou não nem admira, na verdade, a correria do dia a dia ali. Mas existem ruas, avenidas, praças aqui de Maringá que são legais demais, né? E às vezes você pode até ter uma lembrança, só que na correria acaba nem se dando conta disso. E eu quero saber hoje, na enquete do dia, qual rua, avenida ou lugar aqui de Maringá você gosta de passar. Conta pra mim no 991-442925. A Suzana Malheiros, que ela gosta muito de passar no entorno do Parque do Ingá, porque é praticamente o quintal da casa dela. Ah, que legal, Suzana! A Cláudia tá ouvindo a Mundo Livre de Arapongas. Ela disse assim: eu acho muito bonito a arborização de Maringá e eu gosto muito da arquitetura da Catedral de Maringá. Valeu, Cláudia. Um beijão pra você, Cláudia, que tá em direção a Sabáudia, tá indo dar aula, né? Valeu, Cláudia. Um beijão pra você. Obrigado pela participação. A Gabriela Spinats, que adora passar na Avenida Gastão Vidigal, em frente ao antigo aeroporto. Dá pra ver o nascer do sol dali. E ela gosta também da Avenida 15 de Novembro. Ela diz que é uma das avenidas mais lindas da cidade. A Thaisa Presente diz que ama passar, no geral, pelas regiões mais arborizadas. Parque do Ingá, bosque, que dá uma sensação muito boa pra ela. Ah, quem mais? O Cleiton Tadeu. Everton, de tarde na Avenida Morangueira, na frente do G10, tem um pôr do sol que fica muito bonito ali em meio às plantações. E ali é uma região alta, né, Cleiton? Então dá pra ter realmente uma contemplação ali do pôr do sol muito bonita. O Sérgio Augusto escreveu: eu gosto de passar na Avenida Doutor Luiz Teixeira Mendes, Everton, por causa das árvores com as raízes expostas. São imagens de cinema. A Daniele Miller: aqui em Marialva, onde eu moro, na e o pôr do sol é bem bonito. Só preciso olhar pela janela, porque eu moro praticamente no sítio. Valeu, Daniele, um beijo pra você. Aproveitando, inclusive, aqui a mensagem da Daniele, você que tá ouvindo a Mundo Livre é de outra cidade aqui da região, pode mandar sua mensagem também. Não precisa ser necessariamente aqui de Maringá. Às vezes a sua cidade aí tem pontos bonitos que você gosta de admirar. Conta pra gente aqui o nome da rua, o nome da praça. Quem sabe nós não possamos até conhecer esses pontos aí nas cidades vizinhas também. O Márcio de Oliveira, pra gente encerrar aqui esse bloco, diz que em Maringá ele gosta de passar na frente do prédio com as janelas tortas, na rua Piratininga. Faz lembrar que não precisa ser perfeito para ser bonito. Bacana, Marcio, um abraço para você, um bom dia. 7h42 agora. Participe você também da enquete do dia. Qual rua, avenida ou lugar da cidade você gosta de passar, hein? Tá valendo presente, é claro. Aqui no Mundo News hoje eu tenho voucher de R$100 mais drink surpresa lá pro Marvin English Pub. Então, quando você mandar sua mensagem, não esqueça de assinar para validar sua participação, beleza?
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0: 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Tá aí Madonna, Material Girl, pra alegria do Rafael, que tá curtindo o Mundo Livre. O Traje a Rigor também tocou, nós vamos invadir sua praia, Sublime, Runway e ainda The Killers, Mr. Brightside. Agora são 8 horas em ponto. Seguinte, tá rolando a nossa enquete, tá? Participe, você que tá chegando agora aqui na Mundo Livre, conta pra mim qual rua, avenida ou lugar aí de Maringá ou da sua cidade que você gosta de passar, que traz aquela sensação boa, sabe? Escreve pra mim no 991-442925. Assine a sua mensagem, não esqueça de colocar o seu nome completo, porque eu tenho presente hoje aqui, hein? Tenho voucher de R$100 mais drink surpresa lá pro Marvin English Pub. Entre os que participarem, eu vou liberar esse presente logo mais no final do programa. Não deixe de mandar sua mensagem. Agora tem notícia chegando aqui no Mundo News. E mais uma notícia muito triste, hein, gente? Morreu ontem a atriz Glória Menezes, aos 91 anos, num apartamento onde morava no Rio de Janeiro. Segundo a assessoria da artista, a morte foi por causas naturais. Um dos grandes nomes da dramaturgia brasileira, Glória, teve uma carreira de mais de 6 décadas com trabalhos no teatro, no cinema e na televisão. Ao longo da trajetória, participou de mais de 40 novelas da Rede Globo. Glória Menezes nasceu em Pelotas, no Rio Grande do Sul, em 19 de outubro de 1934. O nome de registro era Neucide Soares de Magalhães, formado pela junção dos nomes dos pais, José Nilo e Mercedes. Ela se mudou para São Paulo aos 6 anos e, depois de concluir o ensino médio, entrou para a Escola de Arte Dramática da USP. Também participou do grupo amador Jovens Independentes. A estreia do teatro aconteceu em 1959, sob direção de Antunes Filho. Pelo trabalho, Glória recebeu o prêmio de Atriz Revelação. No mesmo ano, chegou à televisão a novela Um Lugar ao Sol, da TV Tupi.
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0: Mundo Livre, agora são 8h03. 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
0: Já estamos de volta, 8 horas e 5 minutos agora, um bom dia, excelente quarta-feira para você que tá ligado no Mundo Livre. Eu espero que esteja tudo bem, por aqui tá tudo ótimo, Everton Liberto com vocês até as 9. Agora aqui no Mundo News tem Radiohead, Creep.

sua atitude sonora. Cake, I Will Survive. Antes nós ouvimos Red Hot Chili Peppers, Tell Me Baby, e ainda teve Ira, o Girassol. Bom dia pra você que tá curtindo o Mundo Livre, excelente quarta-feira. Bom, e Maringá regulamentou o cadastro e o atendimento de cães e gatos comunitários, aqueles que vivem em determinados locais e são cuidados por moradores, comerciantes ou grupos da comunidade, mas que não têm um tutor individual. As regras estão em um decreto publicado neste ano que detalha uma lei municipal de 2025. A medida prevê o cadastro municipal dos animais

0: por pelo menos 2 cuidadores cadastrados. Esses responsáveis deverão garantir água, alimentação e limpeza do espaço, além de acompanhar a saúde dos animais. Também terão que comunicar casos de doença, ferimentos, desaparecimento ou morte e levar os animais às ações municipais de castração. O município também poderá permitir a instalação organizada de abrigos, comedouros e bebedouros em espaços públicos, desde que não atrapalhem a circulação e sigam as regras de higiene, segurança e acessibilidade. Os animais comunitários terão prioridade em programas gratuitos de castração e atendimento veterinário emergencial. 8 horas e 24 agora. Seguimos com a nossa enquete do dia. Você, ouvinte Mundo Livre, conta pra mim qual rua, avenida ou lugar da cidade você gosta de passar. Aquele lugar que você passa e fala, que lugar legal, que lugar bonito, que lugar agradável. Às vezes traz até uma lembrança pra você. Tem casos aqui e eu vou trazer agora no Mundo News, nas participações dos ouvintes. Responda você também no nosso WhatsApp, 991-44-2925. O José Carlos escreveu, Everton, uma avenida que me encanto com ela é a Carlos Borges. Ela é muito linda. O José Carlos mandou aqui essa mensagem acompanhada de uma foto com uma vista de um sítio lá em Água Boa. Que foto linda, que vista linda, hein, José? Um abração pra você, obrigado pela audiência. A Bruna Machado escreveu, Everton, eu adoro passar pelas avenidas de Maringá nessa época do ano por conta dos IPs, mas a melhor mesmo é passar em volta do Parque do Ingá e sentir o cheiro das árvores. É uma delícia mesmo, né, Bruna? A Denis Dias, eu gosto de passar na parte de trás do Parque do Ingá. A temperatura ali cai uns 5 graus. Ainda mais nesse calorão, né, Denis? Uma caminhadinha ali no Parque do Ingá é muito agradável mesmo. Alô Arruda escreveu, Everton, uma rua que eu amo passar é a rua Pândia Calógeras, ali perto do Country Club. A Lô disse que morou lá numa casa de tijolinho e a vista ali, quando criança, né? Então ela tem essa lembrança, quando passa lá fica muito nostálgica porque ela morou naquela região. Entendi, Lô. Um beijão pra você, obrigado pela participação. Tem lugares realmente que deixam a gente muito nostálgico, né? O Rafael tá ouvindo a Mundo Livre de Campo Mourão. Ele disse que como um bom visitante da cidade, o lugar preferido dele passar é para visitar realmente a catedral. Até mandei aqui pro Rafael se tem algum lugar lá de Campo Mourão. Ele não respondeu ainda, mas se tiver eu destaco aqui, viu, Rafa? Fernanda Rodrigues. Ela escreveu assim, eu acho a Avenida Doutor Luiz Teixeira Mendes lindas, com aquelas árvores centenárias. A Gabi Guerra, ouvindo a Mundo Livre do Guaiapó, eu gosto muito das ruas arborizadas, mas tenho usado a paralela do contorno para ir trabalhar e o pôr do sol lá, com esses dias secos, são espetaculares. O Hugo diz que a Avenida Gastão Vidigal, principalmente quando os IPs estão floridos. O Matheus Luiz diz que gosta de passar no Parque do Ingá, além de ser bonito, a fazer uma caminhada. O lugar foi onde ele se encontrou pela primeira vez com a esposa dele. Então é sempre muito legal passar por lá. Então tem um motivo ainda mais especial para você, né, Matheus? Patrick Bolli, tá ouvindo a Mundo Livre? Diz que gosta da região do Bosque 2, descendo ali para a Avenida Nildo Ribeiro. A Alessandra Fava já gosta de passar na ciclovia da Avenida Brasil quando os IPs estão floridos. E o Diego Cuesta escreveu que gosta de passar pela Avenida Euclides da Cunha, a perimetral, naquela descida que passa ali no meio do bosque. Aquelas árvores fazem um caminho muito lindo. Realmente eu achei que ninguém ia falar dessa parte de Maringá, hein, Diegão? Ainda bem que você trouxe aqui. Agora são 8 horas e 27 minutos. Bora lá, participe você também aqui da enquete do dia. Qual rua ou avenida ou então algum lugar da cidade que você gosta de passar? Quando você participa aqui do Mundo News, você concorre a presentes. E hoje eu tenho aqui voucher de R$100 mais drink surpresa lá pro Marvin English Pub. Participa aí.
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0: Offspring aqui da Mundo Livre, sua atitude sonora. The Kids Aren't Alright. E antes teve Ramones, I Wanna Be Your Boyfriend. Agora são 8 horas e 43. Bora nessa, você que tá chegando agora aqui na Mundo Livre. Eu tenho hoje aqui na Mundo voucher de R$100 mais drink surpresa lá pro Marvin English Pub. Quer tentar levar? Então participe aqui do Mundo News respondendo a nossa enquete do dia. Qual rua, avenida ou lugar da cidade você gosta de passar? Pode ser aqui de Maringá, mas se você está ouvindo a gente da região, pode ser da cidade que você mora também. Importante que você participe, assine a sua mensagem, tá bom? Contando aí o seu nome e, evidentemente, respondendo à enquete de hoje. Pode ser a rua, a avenida ou um ponto turístico ou algum lugar que te traz uma lembrança, uma nostalgia. Escreve pra mim que eu tô esperando a sua participação, beleza? Daqui a pouquinho tem as últimas mensagens do dia. E agora tem notícia chegando aqui no Mundo News. Trabalhadores da geração Z e os Zillennials estão tão estressados com seus empregos que estão escapando do escritório em busca de provadores, estações de trem ou qualquer lugar reservado para tirar um cochilo ou chorar durante a pausa do almoço. É isso mesmo. Quase metade dos trabalhadores de escritório da geração Z diz que já foi às lágrimas por estresse no trabalho, segundo nova pesquisa. No fim das contas, a grande maioria dos Gen Z concorda, que empregos tradicionais, né, aqueles entre 9 horas da manhã e 18 horas, são sugadores de alma, termos usados por eles próprios. Em vez de apenas chorar na hora do almoço, muitos estão optando por sair completamente, buscando aí múltiplas fontes de renda que se adaptem à sua agenda, pedindo demissão para se tornarem seus próprios chefes ou se tornando aí criadores de conteúdo em tempo integral e até mesmo migrando para ofícios técnicos. A maior pesquisa de 2025 com jovens contratados no Reino Unido revelou que cerca de 40% considerariam seriamente pedir demissão no primeiro ano em um emprego corporativo. Para completar, a geração Z ouve constantemente que são a geração mais difícil de se trabalhar, que não sabem se vestir ou se comportar adequadamente no escritório e que são substituídos por IA de qualquer maneira. Bom, essa pesquisa ela está disponível no site Infomoney e com certeza vale muito a leitura, em especial se você trabalha diretamente com pessoas dessa geração ou até mesmo você que é dessa geração, quer se informar melhor sobre essa pesquisa, está disponível no site Infomoney. Agora são 8 horas e 46. Enquanto você vai escrevendo sua mensagem aqui para o nosso WhatsApp, eu vou fazer um break e volto logo na sequência com o clássico do Oasis.
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0: Cultura íntima aqui de abelha, aqui na Mundo Livre, sua atitude sonora. Antes teve Fatboy Slim, The Rockefeller Skank e ainda clássico do Oasis, Wonderwall. Agora são 9 horas em ponto. Partiu últimas participações da enquete de hoje. Qual rua, avenida ou lugar que da cidade que você gosta de passar? Muita gente escreveu aqui, vou destacar as últimas participações, tá? O Gilter escreveu: gosto demais da Avenida Mandacaru e da região do Parque do Ingá. O João Vitor Portel diz que o lugar que ele mais gosta de passar é no Maringá Velho ali, em especial no Bosque das Grevilhas. O Eduardo Rodrigues diz que como ele mora perto do Eurogarden, se tornou a rota preferida dele. O entardecer e o amanhecer ali no Eurogarden é muito bonito. O Alan Johnny, bom dia! Tem um trecho escondido da Avenida Monteiro Lobato que tem vista para um conjunto de prédios. Fica lindo durante a tarde, digno de paisagem do Windows. O João Vitor Cuenca escreveu: gosto muito de passar na Horácio Racanelo, avenida bonita demais. A Pri de Paula trouxe aqui pra gente a estrada Mauro Trindade, em Sarandi, que é pertinho da casa dela. Ela inclusive mandou uma foto aqui em um dia de neblina. Realmente uma paisagem espetacular, hein, Pri? Um beijão pra você. A Daiane Carla: bom dia, Everton. Gosto de alguns pontos da avenida 15 de novembro. Passo por ela todos os dias e acho linda a JK, né, a parte de volta ao Bosque 2 e a Horácio Racanelo, aqueles prédios por ela ali, com a ciclovia e o terminal, é encantadora ao entardecer e também à noite, escreveu aqui a Daiane, e bem no centrão de Maringá, né, Dai? Gabriele Miller, também participando, ela escreveu aqui que gosta muito de passar lá no Eurogarden, de ver a paisagem e as pessoas fazendo exercícios. E o Renato Junqueira diz que um dos lugares mais bonitos de Maringá é a iluminação noturna da Luiz Teixeira Mendes. A Luiz Teixeira Mendes, que foi bastante citada por vocês hoje aqui no programa. Bacana, e realmente é de fato uma avenida muito bonita. Gente, 9 horas e 2 minutos, não tenho tempo mais aqui para ler mensagens, só que claro, eu agradeço você que escreveu, tirou um tempinho, mandou sua mensagem aqui pro Mundo News, contando aí qual o ponto de Maringá, qual rua, avenida você gosta de passar. Muito obrigado pela participação. E todo mundo que enviou a mensagem para cá estava automaticamente concorrendo ao prêmio do dia, que é o voucher de R$100 mais drink surpresa lá pro Marvin English Pub. E quem tá faturando esse presente de hoje é a Cláudia Madrona, final do telefone 31. Cláudia Madrona, final do telefone 31. Parabéns, Cláudia! Se não vem, faturou presente da Mundo Livre, você pode vir retirar o seu voucher aqui na Mundo Livre, tá? Nós estamos na rua Santa Joaquina de Vedruna, número 625, junto com a RPC. Traga o seu documento com foto e você tem até amanhã para retirar o seu presente aqui na Mundo. E você, ouvinte de atitude, não fica com vontade, não. 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E assim, eu vou passando a régua nessa edição do Mundo News. O programa em que o planeta é notícia vai ficando por aqui e volta amanhã às 7 da manhã.
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0: Já estamos de volta. Muito bom dia para você que tá com o Mundo Livre FM. Nesse momento em Maringá, 24 graus. Tá preparado pro calorão de hoje? Pelo menos é o último dia, hein? A máxima hoje deve chegar aos 32 graus. Bora nessa, porque tem Audioslave chegando aqui na Mundo. I Am The Highway. Depois tem Strokes.

0: Mundo Livre, sua atitude sonora. Tá aí o Papito Supla com As It Was. E antes nós ouvimos Linkin Park com The Emptiness Machine. Daqui a pouquinho, no próximo bloco aqui da Mundo, prepara aí porque tá demais, hein? Tem Metallica chegando, tem Morrissey e Lola Young.
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0: Mundo Livre, sua atitude sonora. Tá aí Lola Young com Messi. Ouvimos antes Morrissey, Sweathead e Alanis Morissette, You Wanna Know. Agora são 9 horas e 42 minutos. 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Daqui a pouquinho tem o Maringá Histórica aqui na Mundo Livre. Continue na sintonia e depois tem Evanescence.
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8: Fala pessoal, tudo bem? Na tarde de 11 de setembro de 1966, um domingo, Maringá testemunhou uma das maiores manifestações religiosas de sua história. A passagem da imagem peregrina de Nossa Senhora Aparecida, padroeira do Brasil, mobilizou milhares de fiéis e transformou a cidade em um grande centro de devoção católica. Segundo a imprensa, cerca de 20 mil pessoas concentraram-se em frente à Catedral Nossa Senhora da Glória para recepcionar aquela verdadeira imagem. No local, foi celebrada uma missa campal presidida pelo bispo diocesano Dom Jaime Luiz Coelho. Em seguida, os fiéis acompanharam em procissão a imagem da Virgem Aparecida, reverenciada pelos católicos brasileiros desde o encontro da pequena escultura por pescadores nas águas do rio Paraíba do Sul, em 1717. Depois, a imagem seguiu peregrinando por outras cidades de nossa região. Se você quer saber mais sobre essa ou outras passagens de nosso passado, nos procure nas redes sociais. É no Maringá Histórica. A história em tudo que vemos.
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0: 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Sensacional esse bloco, hein? Fala a verdade. Iron Maiden, Wasted Years. Antes nós ouvimos Green Day com One Eye Bastard. Marcelo Falcão com o Chorão e essa música que ficou sensacional e super emocionante também, hein? Legado e Evanescence, a primeira do bloco com Bring Me To Life. Agora são 10 horas e 2 minutos, já se passou aí mais uma hora nessa manhã de quarta-feira. Agradeço demais a sua companhia, você que tá na sintonia da Mundo Livre FM, do trabalho, tá curtindo a Mundo Livre. Pô, valeu demais, obrigado pela sua sintonia, tá bom? Eu sigo com vocês até as 11 horas da manhã, vem chegando aí o break, daqui a pouquinho eu abro mais uma hora, então não sai daí não.
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2: Opa, voltei, 10 horas e 5 minutos agora, um bom dia pra você, espero que esteja tudo bem com você aí desse lado, por aqui tá tudo bem também, Everton Liberto com vocês até às 11 horas da manhã, agora vem chegando por aqui The Verve, Bittersweet Symphony.

0: Aí, na Mundo Livre, sua atitude sonora, Sex on Fire, som do Kings of Leon. Antes, teve Skank, Vou Deixar e Creedence também tocou com Up Around the Band. Agora são 10h21, bom dia pra você, Leonardo Filho, que já tá aqui no estúdio da Mundo Livre pra passar os destaques do Meio Dia Paraná de hoje.
1: Bom dia, Everton. Bom dia aos amigos ouvintes da Mundo Livre. Estamos por aqui, sim, para trazer as informações, os destaques do Meio Dia Paraná. E hoje, obviamente, o Paraná de luto em razão dessa tragédia que aconteceu em uma rodovia na região dos Campos Gerais. Até agora, estão confirmadas pelas autoridades 23 mortes nesse acidente que envolveu um ônibus e um caminhão. Também há feridos nesse acidente, pelo menos 5 foram encaminhados para hospitais. E o ponto, a base, né, a maior cidade da região é Ponta Grossa, então estão se concentrando lá, mas o governo do Paraná já decretou luto oficial em razão dessa tragédia e também mobilizou equipes tanto para agilizar a identificação e liberação de corpos e também para que seja apurado de forma rápida o que aconteceu. O que se tem inicialmente, né? Um ônibus que percorre pequenas cidades daquela região, estava com pacientes seguindo para a região de Ponta Grossa para levar esses pacientes para fazer procedimentos médicos, exames, enfim, aquele atendimento de praxe que a gente vê muito comum acontecer nas cidades. E aí, no trajeto, por volta das 4h30 da manhã, houve uma batida de frente com um caminhão e essa tragédia aconteceu. No Meio Dia Paraná, a gente vai trazer a cobertura completa, as equipes da RPC estão por lá, já para trazer todos os detalhes desde cedo. Aqui em Maringá, a gente segue acompanhando aí as informações relacionadas à mobilidade urbana. Em especial, fazer já um alerta aqui para os nossos ouvintes, que é a Avenida Horácio Racanelo, no trecho entre a Tuiuti e a Avenida Gaspar Ricardo, ponto de referência rodoviária de Maringá no sentido centro, ela está com uma intervenção importante. Obras de recap estão sendo feitas por lá, pela prefeitura, e isso vai causar lentidão no trânsito, já está causando. Então, a orientação é para que os ouvintes que estejam aí acompanhando a Mundo Livre, se puder evitar passar por ali,
0: melhor, né?
1: Buscar um caminho alternativo, melhor. A gente vai falar a respeito disso. E tem uma ocorrência que está em andamento, que a nossa equipe acompanha também, a gente aproveita até para fazer um alerta também para os nossos ouvintes, na Avenida Gedner, na Zona 8, aqui em Maringá, os bombeiros foram chamados porque trabalhadores de uma obra ficaram presos em um andaime, uma obra em um prédio, e trabalhadores estão ali retidos. A gente ainda não tem informação de quantos trabalhadores

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0: Mundo Livre, sua atitude sonora. Muse, Supermassive Black Hole. Antes nós ouvimos Queen, Radio Gaga, Surto também tocou, a Cera e U2 com Pride. 10 horas e 43, meu último bloco tá chegando aí e eu volto com o som do Stone Temple Pilots. Segura!
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0: Mundo Livre, sua atitude sonora, tá aí Prince, When Doves Cry e ainda Stone Temple Pilots, Flush. 10:55, agora sabe, tá na hora do quê? 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Acesse agora, mundolivrefm.com.br. 10:56 e assim já tô encerrando o meu horário de hoje. Eu sou Everton Liberto, tô indo nessa, deixo vocês com a programação da Rede Mundo Livre. Amanhã, às 7 da manhã, eu volto com vocês. Bom dia, excelente quarta-feira.
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Oiê, muito bom dia. Quarta-feira, 19 de agosto, por aqui sou eu, Flávia Rocha, chegando na Mundo pra te acompanhar. E hoje começando com a belíssima Hey Jude, Beatles.

0: Demais! Novidade aqui na programação da Mundo Livre, sua atitude sonora, fechando minha primeira sequência, Tame Impala Loser. Esse som é o projeto musical do multi-instrumentista australiano Kevin Parker, o Tame Impala. E esse som foi lançado no álbum Deadbeat em setembro de 2025 e alcançou aí o topo das paradas globais, inclusive o primeiro lugar no Spotify Global, depois de ter sido incluído na trilha sonora do filme Spider-Man Brand New Day, novo filme da franquia Homem-Aranha. Demais, hein? Tame Impala, novidade aqui na programação da Mundo, pra fechar a minha primeira sequência. A gente também curtiu Smash Mouth, Then the Morning Comes e Nirvana Rape Me. E tá só começando, né? Tô por aqui até as 3 da tarde pra te acompanhar e embalar essa quarta-feira com muita sonzeira boa. Quarta-feira de sol lindão mais uma vez, hein? Bora juntos? 11h14, já tem o Flow na área.
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0: Mundo Livre, sua atitude sonora. O Flow tá na área com 10 sons direto, primeira metadinha. Trouxe esse bloco aí cheio de grandes hits da música mundial. Com Avril Lavigne, Skater Boy, Bon Jovi, Living on a Prayer. Ainda Capital Inicial, Independência, Pearl Jam, Given to Fly e Counting Crows, Mr. Jones. Que tal, hein? Várias candidatas ao nosso Replay Mundo Livre também por aqui, né? Vários grandes hits pra você curtir aí no aplicativo da Mundo. 11h37, bora em frente aqui no Flow, agora Tears for Fears.
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0: Fechando essa edição do Flow, Weezer, Hashpipe, Foo Fighters, Times Like This, Legião Urbana, Pais e Filhos e Goo Goo Dolls, Iris. Nosso Mundo Livre Flow tem 10 sons sem intervalos e ainda hoje na programação tem mais duas edições pra você curtir, tá? Meio dia em ponto, bora almoçar comigo, já tá chegando o nosso Mundo Livre à la carte.
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Meio-dia e três, uma ótima tarde. Sejam bem-vindos ao Mundo Livre à la Carte, sempre servindo para você aquela horinha recheada de deliciosos sons. Eu sou a chefe Flavinha na cozinha, comandando o menu mais saboroso do seu rádio, em três tempos muito bem temperados: entrada, prato principal e sobremesa. Já temos nossos clientes do restaurante Sonoro que já chegaram antes mesmo do restaurante abrir suas portas hoje. Sandro Oliveira já por aqui. Boa tarde, chefe Flavinha, mesa 78 presente. Nos surpreenda com este cardápio sonoro e hoje tem dobradinha. Um dia lindo, ensolarado, sabe aquela vontade de correr no parque? Então, nunca tive. Bom, de uma coisa o Sandro tem razão, hoje tem dobradinha. Quarta-feira aqui no restaurante Sonoro é dia do nosso prato especial no bloco do prato principal, tá? Então chega mais, vem participar, almoçar comigo e saborear o nosso cardápio do dia. Bora começar hoje com uma entradinha que chacoalha o nosso restaurante The Clash. Should I stay or should I go? Bom apetite!

0: 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Este é o Mundo Livre à la carte, trazendo delícias sonoras pro seu almoço. Entradinha por aqui com Elvis Presley, Little Sister, Os Paralamas, Tendo a Lua, Oingo Boingo, Just Another Day e The Clash, Should I Stay or Should I Go? Meio-dia e 19. O Vivi, presidente do Papão do Asfalto, já por aqui. Flavinha, esse veranico inspira meu alacarte de hoje. Aqui em Peruíbe já está nos 30 graus, nos preparando para pegar estrada pro litoral do Paraná, nos eventos de matinhos, nós, Cowboys do Vento e Antonina Motors, com essa entradinha aí do The Clash. Pois olha, hein, Vivi, aqui em Curitiba, neste momento, 28 graus. Tá perto aí, hein? Tá perto desses 30 de vocês aí em Peruíbe. A Cláudia Mulman, The Clash e Oingo Boingo fizeram parte da minha adolescência. Tempos de mustache e festinhas de garagem. Nostalgia por aqui, hein, Claudinha? Everson Dinossauro mandando sua mensagem por aqui, contando que a cachorrinha dele, a Sharon Stone, hoje está em consulta na veterinária. Ela tem problemas de pele. Mandou aqui o seu rock and roll pros rockers e cachorreiros. Adotem um vira-lata, é tudo de bom. Falou aqui emocionado, inclusive, mandou um beijo pra Sharon e beijo pra Batgirl. E a propósito, ele contou que aquele medalhão de frango com bacon está sendo marinado. Quando chegar em casa, vai pro forno direto. Melhoras aí pra Sharon, viu, Everson? Beijo pra você e pra Paty. Meio-dia e 20, bora pro nosso break rápido e já eu volto com o prato principal por aqui. Claro, né? Hoje tem dobradinha.
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0: 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Esse é o Mundo Livre à la carte, matando a fome dos seus ouvidos com John Jett and the Black Hearts. I love rock and roll, prato clássico aqui no nosso prato principal. E Lenny Kravitz, American Woman. Meio-dia e 31, Michelle Schmidt na área. Boa tarde, chefe Flavinha. Mesa 14, aguardando a dobradinha. E com almoço corrido, só na base do empadão da Pani. Ainda bem que tem um empadãozinho para enganar aquela fome, né? Edson Kazak, bom dia, Flavinha. Já estamos acomodados na mesa 73, só esperando a dobradinha de hoje. Manda um beijão pra patroa. Beijos, valeu, Edson. Beijo pra Lu. E o Marcos Cadenas também por aqui. Queremos dobradinha. Tananã. Fico cheio de fome essa hora. Bora então de dobradinha, gente. Aquele prato que não agrada todo mundo, mas aqui no Restaurante Sonoro ele é unanimidade. Duas vezes aquele prato principal que é uma delícia. Dobradinha de hoje é com The Strokes.
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0: Mundo Livre, sua atitude sonora. Por aqui o nosso Mundo Livre à la carte, entregando pra você no prato principal a dobradinha de quarta-feira. Hoje com The Strokes, 1251, e a novidade da banda Lonely in the Future, que faz parte do mais recente disco chamado Reality Awaits. Inclusive a Michelle Schmidt, antenadíssima como sempre, falou por aqui, dobradinha com música nova. Exatamente, uma dobradinha já trazendo novidade. E a Mi comentou que poderia ser Muse ou Foo Fighters. Mi, eu lembrei de você, eu acho que semana passada, se não estou enganada, tivemos Foo Fighters na dobradinha. E foi um dia que você não veio ao nosso restaurante sonoro, senti sua falta, inclusive. Bom, gente, seguimos junto por aqui, já já eu trago a nossa sobremesa de hoje.
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0: Mundo Livre, sua atitude sonora, matando a fome dos seus ouvidos. Este é o Mundo Livre à la carte, trazendo a melhor sequência de pratos sonoros. E nossas sobremesas irresistíveis por aqui, cheia de camadas envolventes e sensações nostálgicas. Com Men at Work, It's a Mistake, Red Hot Chili Peppers, Under the Bridge e Coldplay Yellow. Meio-dia e 55, só para registrar por aqui que a Michelle Schmidt mandou um áudio indignada, hashtag chateada, porque ela perdeu a dobradinha com o seu xará de aniversário. Foo Fighters, que rolou na semana passada. Poxa vida, Mi, eu também lembrei muito de você, mas não se preocupa, que em breve a gente pode repetir essa dose aí de dobradinha de Foo Fighters. Aliás, manda aí, gente, suas sugestões, o que vocês querem de dobradinha aqui no Mundo Livre à la carte. Participa também, dá sua sugestão aqui no nosso WhatsApp. Meio-dia e 56 por hoje, é isso, agradeço a preferência e amanhã, meio-dia, tem mais um almoço sonoro delicioso para você saborear no volume máximo. Vai ter chefe Flavinha na cozinha e aquele cardápio cheio de músicas gostosinhas.
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0: Bora seguir juntos nessa tarde de quarta-feira. Flávia Rocha te acompanhando por aqui. Agora tem emoção pra você curtir aqui na Mundo. Tem Ozzy Osbourne, Mama, I'm Coming Home.

0: Mundo Livre, sua atitude sonora. Pra galera relembrar do eventaço que rolou no último sábado, Corrida Mundo Livre com show de Paulo Ricardo na chegada. A gente curtiu por aqui RPM Olhar 43. Você tava lá? Você participou da Corrida Mundo Livre? Manda sua mensagem pra cá que a gente gosta de saber as suas impressões aí. Também The Cranberries, Just My Imagination e Joe Delitia. Abrindo essa sequência, Ozzy com Mama, I'm Coming Home. 1h14, boa quarta-feira. Eu volto já já com Deep Purple e outros sons.
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0: Mundo Livre com som do Huda Gurus com Many Time, e a nova do Temper City, Self Aware e Rolling Stones, Brown Sugar, 1:33. 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E a gente volta já já depois do break com sons para você curtir e cantar junto do início ao fim.
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0: Demais, Michael Jackson aqui na Mundo Livre com Birete, animando nossa tarde de quarta-feira. Também rolou Supla, Garota de Berlim, Ramones, Poison Heart e o Comparamore, The Only Exception. É bonitinha demais essa música, né? Adoro ela. 2 minutinhos para as 2 da tarde, eu volto já já com mais sons para você.
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0: Horas e um minuto, ótima quarta-feira, 19 de agosto. Flávia Rocha por aqui, seguindo agora com Simple Minds, Don't You?

0: Ayon naman to Live the Jet, Are You Gonna Be My Girl, In Excess, Disappear e The Cure Boys Don't Cry. 2h19, já tem Nirvana por aqui.
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0: Demais aqui na Mundo Livre. Você curtiu Elton John? O cara chegou por aqui com Saturday Night, Alright for Fighting. Também Soundgarden, Live to Rise e Detonautas, Rádio Love Nacional. Agora 2 horas e 39 minutos.
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0: 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Foram os nossos ouvintes, Éder Pinheiro da Silva e Fábio Alexandre Rudnick. Parabéns, galera. Retirem seus ingressos hoje até as 18 horas ou amanhã entre 9 e 18 horas aqui na recepção da Mundo Livre. E um ótimo show para vocês.
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0: Mercado Livre e sua atitude sonora com No Doubt, Just a Girl. Também rolou Madonna, Like a Virgin, Skank, Tão Seu. Por aqui, eu, Flávia Rocha, me despeço por hoje. 3:01. Amanhã a gente se encontra aqui na programação da Mundo e eu te deixo agora com o Diana Vieira. Uma ótima tarde pra você, boa quarta.
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0: Uma excelente tarde, boa quarta, 19 de agosto. Estamos juntos novamente nas ondas sonoras da Mundo Livre. E agora é comigo, Diana Vieira. Tô chegando e abrindo meu horário de hoje. YouTube com Beautiful.

0: Mundo Livre com Lenny Kravitz, Fly Away, Engenheiros do Havaí, Toda Forma de Poder. E você ouviu também Arctic Monkeys, Why Do You Only Call Me When You're High. Muito bom, essas as primeiras do meu horário desta quarta. Voltamos já com o Mundo Livre Flow, hein? E aí já sabe, né? 10 sons direto por aqui.
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2: Roubo de cabos de carregadores tem se tornado tema frequente no Brasil e novas soluções para proteção estão surgindo. Eu sou Matheus Afonso, da Elétrica BR, e o cenário é mais ou menos o seguinte. A infraestrutura de carregadores rápidos na rua de carros elétricos tem crescido e é uma estrutura um tanto quanto cara. Só que essa estrutura tem cabos que custam um valor elevado e tem um interior, um material que tem um valor também de revenda. E o que está acontecendo é que muitos cabos têm sido furtados ou roubados justamente como um produto para ser vendido. E a questão é como proteger. As empresas de carregadores desenvolvem soluções agora para colocar proteções ao redor dele, colocando capas, sejam elas de plástico, sejam elas de ferro, enfim. E a ideia é justamente evitar que os cabos sejam cortados. A medida ainda não tem uma solução como um todo, mas vale destacar, cada vez mais ideias devem surgir. Quer ver de perto? Me segue, @ElétricaBR.
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0: Mundo Livre e Amy Winehouse, Tears Dry on Their Own. Ouvimos também Foo Fighters, Window, novíssima da banda, e Blink 182, All the Small Things. Seguimos aqui com o nosso flow, agora são 20 para as 4 e chega The Killers.
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0: Mundo Livre com Kiss, Detroit, Rock City, Cássia Eller, Malandragem e Nirvana, Heart Shaped Box. Essas as últimas dessa edição do nosso Mundo Livre Flow. 10 sons direto pra você. São 4 em ponto. O próximo Flow de hoje é às 7 da noite.
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0: Já estamos de volta. Excelente tarde, boa quarta, 19 de agosto. Diana Vieira contigo, sua companheira em mais uma tarde. Te levo até às 7 da noite com a nossa programação. Bora com Queen e David Bowie, Under Pressure.

0: Mundo Livre e som dos Beatles para fechar esse bloco. Come Together. Ainda rolou Shocking Blue com Venus. São 4h17. Excelente tarde para você. Segura ligado aí comigo que eu volto com Spy vs Spy. Vai rolar também Led Zeppelin no próximo bloco.
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0: Mundo Livre com Led Zeppelin, Immigrant Song, CPM 22 dias atrás e Live Selling the Drama. Agora são 4 horas 35 minutos. Excelente tarde, boa quarta para você que segue comigo. Às 5 da tarde chega o nosso Por Dentro do Mundo com música e informação. Seu momento também de mandar sua mensagem, seu alô através do nosso Whats. Mas antes ainda trago para você som do UB40 e vai rolar ainda The Farm, não vai perder.
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0: Mundo Livre com Roy Orbison, You Got It. Coisa linda pra fechar essa hora de programação. Muito bom, hein? 5 horas em ponto. Tá na hora do nosso Por Dentro do Mundo, né? Tá chegando aí sua revista no rádio. Música, informação e seu momento também de mandar o seu alô. Já vai mandando a sua mensagem através do nosso WhatsApp que eu vou destacando ao longo do programa. Volto já.
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0: Já estamos de volta. Excelente fim de tarde. Boa quarta, 19 de agosto. São 5:03. Eu sou Diana Vieira, sua companheira por aqui até às 7 da noite. Tá começando o nosso Por Dentro do Mundo. Já sabe, né? Temos música, temos informação e temos você também. Sempre bem-vindo, sempre bem-vinda a participar. Já vou abrindo aqui o nosso WhatsApp, hein? Vou destacando a sua mensagem ao longo do nosso programa. Abrindo aqui a hora, tem Neil Young, Rocking in the Free World.

0: com Greta Van Fleet e mais um single do novo álbum So You Stand. Coisa linda, hein? Novidade aqui na programação. Tivemos também Pato Fu com Ando Meio Desligado dos Mutantes e abrindo aqui o Por Dentro do Mundo, Neil Young, Rocking in the Free World. Lifehouse fará sua primeira turnê pelo Brasil. A banda americana anunciou nessa terça que chega ao país em março de 2027 com o espetáculo Best of Acoustic, comandado pelo vocalista, guitarrista e principal compositor Jason Wade. Serão 4 apresentações, começando por Curitiba, 12 de março, São Paulo, dia 13, Belo Horizonte, 14 e Rio, no dia 16. Esse repertório acústico vai contemplar diferentes fases da carreira do Lifehouse, trazendo sucessos como Hanging by a Moment, You and Me, Broken, Whatever It Takes, entre outros, né? Além de faixas menos conhecidas e músicas da carreira solo de Wade. Em Curitiba, o show será no Joker's Pub. Ouvintes comigo, tô com Arcélio Galvão. Salve, Diana, boa tarde. Uhul, já começando com o Neil Young, o hino da Mundo Livre. Abração pro grupão dos ouvintes. E ele dedicou essa música para Edu e Mari. Professora Lirca, indo para casa ao som da Mundo. Também o Clóvis Martins com a gente. José Roberto de Chapecó também tá na sintonia. E o Valcir Polaco era mais um, curtindo o som do Neil Young. E deixou um abraço pra filha Rafaela. Valeu, gente. Só começando aqui o nosso Por Dentro do Mundo e eu volto ainda com Fleetwood Mac. Vai rolar a Rita Franklin no próximo bloco. Segura aí.
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0: Mundo Livre com Aretha Franklin, Chain of Fools, Cidade Negra Onde Você Mora e Queens of the Stone Age com a música nova Easy Street, música que anuncia o próximo disco da banda. Aliás, vai dando seus likes pelo nosso aplicativo, né, nos sons novos que você ouve aqui na programação, pra gente já saber o que é que você tá achando. Minha gente, Lauryn Hill e Wyclef Jean deixaram no ar a possibilidade de um novo álbum dos Fugees. Pois é, em entrevista à BBC, concedida antes de subirem ao palco do festival Diaspora Calling na Inglaterra, os dois foram questionados sobre a chance de lançarem material inédito. Jean devolveu a pergunta à sua parceira, perguntou para Lauryn Hill, vai ter música no futuro? E ela respondeu, absolutely. Para eles, absolutely significa com certeza. Certeza, né? O show que eles estavam fazendo marcava os 30 anos de The Score, de 1996, álbum que definiu uma geração e ainda hoje é lembrado como um dos maiores do hip hop. Tomara, né, que esse reencontro realmente aconteça. Vou aproveitar para lançar nossa enquete de hoje, hein? Que artista rompeu com uma banda e você até preferiu na carreira solo? E qual banda você gostaria que nunca tivesse chegado ao fim? Manda aqui sua mensagem, sua participação pelo WhatsApp. A Adri Almeida, queridona, já tá aqui comigo, quartou. Ela sempre espera o Lady Folk às 11 da noite, às quartas-feiras, né? Pois é, Adri, programação caprichada, hein? Não perde, 11 da noite de hoje, Lady Folk na faixa especial da Mundo Livre.
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4: Tá bom.

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0: Mundo Livre com Linkin Park, Numb, Marcelo Falcão e Chorão Legado e Weezer Island in the Sun. Agora 5 para as 6, bora de notícia? A MTV anunciou nesta semana a lista de indicados ao Video Music Awards de 2026, uma das maiores premiações da música, né? Uma das mudanças que chamou bastante a atenção na lista de indicados é que o rock perdeu espaço no evento. A edição de 2026 não terá categoria Melhor Videoclipe de Rock, criada em 1989. A lista de vencedores dessa categoria ao longo da história inclui alguns dos maiores nomes do gênero. Guns N' Roses ganhou a primeira edição com Sweet Child O' Mine, Aerosmith venceu 4 vezes, Metallica, Pearl Jam, Soundgarden, Korn, Linkin Park, Green Day e Foo Fighters também levaram o troféu. E o último vencedor foi Coldplay com All My Love na edição de 2025. Ouvintes comigo, o Junão estava celebrando demais a nossa programação de hoje. Ele escreveu aqui, a Aretha Franklin, essa desacatou geral. E também agradeceu muito pelo som do Pink Floyd no início desse bloco, Wish You Were Here. A Juliana Sequinel também estava curtindo muito essa. E respondendo aqui a enquete de hoje, que artista saiu de uma banda e te agradou em carreira solo? E qual banda nunca deveria ter chegado ao fim, hein? O Alan Sérgio, para mim, a banda que não deveria ter acabado, The Doors. O Pedro, a banda que nunca deveria ter acabado, Led Zeppelin. E o trabalho solo de um artista que saiu de banda e eu curto, Sting. E aqui a Patrícia, a artista que eu curto mais até em carreira solo é Eddie Vedder, mas ainda bem que ele continua na ativa com o Pearl Jam, né? A banda não chegou ao fim. Boa, Patrícia. E você, hein? Mande suas considerações aí sobre o tema, artista que saiu de uma banda e você curte em carreira solo e qual é a banda que nunca deveria ter chegado ao fim. Bom, se prepare para curtir o nosso replay Mundo Livre que está chegando aí depois desse break e também se prepare para um baita lançamento no próximo bloco, hein? Já vai abrindo o nosso aplicativo porque queremos, claro, os seus likes sempre que rola lançamento aqui na programação.
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2: Já estamos de volta. Excelente fim de tarde para você curtindo aqui o nosso Por Dentro do Mundo até às 7. Música e informação. Eu, Diana Vieira, te fazendo companhia. Agora a gente vai de Replay Mundo Livre.
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2: Hoje com Green Day, Wake Me Up When September Ends.

Mundo Livre, esse foi o nosso replay de hoje. Green Day, Wake Me Up When September Ends. A mais curtida pelos ouvintes através do nosso aplicativo. Aliás, agora é um bom momento aí para você abrir o aplicativo da Mundo Livre, porque temos lançamento, hein? Vou fazer o seguinte, vou esperar você pegar o seu telefone, abrir o seu app. Enquanto isso, já vou te dando uma pista do que vem pela frente.

Ah, pois é, um dos lançamentos que a galera mais está curtindo na programação da Mundo Livre é justamente Dexter and the Moon Rocks com Freaking Out. Bom, a banda acaba de anunciar o lançamento do álbum Friends That I Don't Like, com chegada prevista aí para 2 de outubro. Então, bora curtir juntos em primeira mão mais um single liberado aí desse vindouro álbum de Dexter and the Moon Rocks, aplicativo da Mundo Livre aberto para essa nova do Dexter and the Moon Rocks aqui na Mundo. 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

0: Mundo Livre com Dexter and the Moon Rocks e a novíssima It's a Lot. Que beleza, hein? Lançamento fresquinho aqui na programação da Mundo, Dexter and the Moon Rocks. Depois do baita sucesso de Freaking Out, que inclusive também tá rolando aqui na programação da Mundo e que os ouvintes estão gostando bastante, a banda agora liberou essa com videoclipe e com promessa de novo álbum, né, para 2 de outubro, intitulado Friends That I Don't Like. Você encontra mais sobre isso no site da rádio mundolivrefm.com.br e os ouvintes foram convidados a dar os seus likes pelo nosso aplicativo. Dani Adami diz que está aprovadíssima, já deixou o seu like, e também a Michelle Schmidt aprovou mais uma da banda, né? Que beleza. Minha gente, daqui a pouquinho eu volto com mais música, mais informação e também as respostas dos ouvintes para nossa enquete que tá rolando, né? Que artista que, saindo de uma banda, você curtiu na carreira solo e qual banda nunca deveria ter chegado ao fim? Participa por aqui e a gente volta já.
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2: Lotus lança elétrico a partir de R$795 mil, junto de sedã elétrico de quase 1 milhão. Marca de luxo do grupo Geely quer ser uma das elétricas mais luxuosas do Brasil e também brigando com Porsche. Eu sou Matheus Afonso, da Elétrica VR, e olha qual é o cenário. O grupo Geely, dono de Volvo, Lotus, Polestar, Zeekr, tem como sua marca mais cara a Lotus, que foi adquirida há alguns anos e que hoje tem um portfólio bem misturado e até interessante, com carro puramente a combustão chamado de Emira, duas portas, e que seria um meio do caminho entre um 718 da Porsche e um 911. Esse veio a 1 milhão. Um SUV elétrico grande, que seria um Porsche de Audi e-tron, talvez já pro Q8, de R$795 mil, chamado Eletre, extremamente completo, bonito, grande e que vem como um disruptivo no meio desse caminho. E por perto de 1 milhão, um sedã chamado Emeia, de 918 cavalos e 100% elétrico. Quer ver tudo de perto? 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

Mundo Livre com Fastball The Way, Ira entre seus rins e Rolling Stones com a nova Mr. Charm, Call Me Mr. Charm, agora às 6h33. E a inteligência artificial já se tornou uma prática recorrente na indústria da música. Um levantamento recente realizado pela plataforma SubmitHub revelou dados impressionantes, hein, sobre o mercado atual. 38,5% das novas faixas lançadas no mês de julho de 2026 contaram com algum nível de IA em seu processo de criação, 38%. O estudo analisou uma amostra expressiva de mais de 1 milhão de faixas, utilizando um software de detecção de IA desenvolvido pela própria plataforma. 23,2% das faixas analisadas foram classificadas como criações puramente sintéticas, feitas do zero por algoritmos. E 15,3% foram identificadas como híbridas, contendo elementos de áudio gerados por inteligência artificial, mas que passaram por modificações, edições ou processamentos, né, feitos por humanos. E aí, hein, você já se deu conta de que estava curtindo uma música que foi produzida

0: Por IA, a realidade já é essa, minha gente. E ouvintes estão aqui respondendo a nossa enquete de hoje. A artista que já saiu de uma banda e te agradou em carreira solo e banda que pra você nunca deveria ter acabado, hein? A Michelle Schmidt, banda que não deveria ter acabado, In Excess, integrante de banda que eu gosto em carreira solo, Phil Collins. O Eduardo Oliveira, cantor que saiu e mandou muito bem em carreira solo, foi o nosso príncipe das trevas, Ozzy. Quando ele morreu, inclusive, fiz com meus amigos um funeral simbólico para ele. Ah, que legal, Eduardo. Isso me faz lembrar que eu e minhas irmãs, quando éramos crianças, comemorávamos o aniversário do David Bowie, acredita? Um dos primeiros crushes das garotas. E o Eduardo aproveitou para deixar um beijo para a esposa, Mari Baiuc. O Adércio Dias, Diana, a lista de artistas aprovados em carreira solo é extensa. David Gilmour, Roger Waters, Phil Collins, Sting, Cazuza, Frejá e Nando Reis. Cleverson Rodrigues, para mim, além do Ed Vedder, que já foi citado, né, que também tem uma carreira solo muito bacana, o Morrissey fez um bom trabalho solo, mas pro Cleverson, os Smiths nunca deveriam ter acabado. O Luciano Ferraz, covardia essa pergunta, com certeza é o Ozzy, né, o que ele prefere em carreira solo, e a banda que não pode acabar nunca para ele é The Rolling Stones. Total de acordo aí com o Luciano, eu estou. O Paulo Batista, Lou Reed, certamente foi um artista muito bom solo, e Black Francis, né, quase tão bom quanto os Pixies. Aqui a Marcela Forcadell mencionando David Coverdale, Phil Collins e Billy Idol, maravilhosos em carreira solo. O John, Diana, boa tarde. Para mim, uma das melhores carreiras solo é do Edu Falaschi. E a Priscila Andrade, participando pela primeira vez, apesar de estar sempre ouvindo a gente, ela diz que tem vários artistas em mente, né? Mas acha que os maiores, né, que saíram de banda e seguiram carreira solo e se deram muito bem, Cazuza, Rita Lee e Ney Matogrosso. Valeu, Priscila, pela participação. Dá tempo de você mandar também o seu pitaco na nossa enquete de hoje. Eu volto já com o último bloco aqui do Por Dentro do Mundo.
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0: Mundo Livre, sua atitude sonora, AC/DC com Thunderstruck e Raimundos. Eu quero é ver o oco, para alegria do nosso ouvinte Maurício Choins, que ele escrevia aqui. Raimundos e AC/DC nesse naipe, não tem nem mais volume para levantar por aqui. E ainda participando da enquete de hoje, né? Artista que saiu de uma banda, mas você curtiu em carreira solo, e banda que nunca deveria ter terminado. O Anderson Stremel diz que gosta muito da carreira solo do Frejá e do Humberto Gessinger. E o Alessandro Loureiro, carreira solo, Morrissey e Peter Murphy. E artista que tinha que ser eterno, David Bowie e também Ramones. E hoje é quarta-feira, né, minha gente? 11 da noite, meu alter ego Lady Folk toma conta aqui da programação da Mundo Livre na nossa faixa especial, nossa horinha sagrada de sons com influência folk, country e blues. Na edição de hoje, Sturgill Simpson, Alison Krauss and Union Station, Chris Stapleton, Eric Clapton, George Harrison. Exagerei, hein? Vou te falar. Só coisa linda, então não perca. 11 da noite, Lady Folk na faixa especial de quarta. Eu, Diana Vieira, me despeço por hora, então te espero por aqui às 11. E agora tá chegando Renan Zamilian com mais uma edição do Mundo Livre Flow e a nossa programação noturna. Então se cuida e até a próxima.
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4: Salve, ouvinte Mundo Livre, ótima noite para você conectado aqui nas ondas sonoras da sua rádio de atitude. Eu sou Renan Zamilian, chegando agora para te fazer companhia até às 11 da noite. E a gente começa com o Flow, 10 sons direto, sem intervalo. Aproveita! Música.

0: Mundo Livre, sua atitude sonora, fechando a primeira parte da minha edição do Flow de hoje com Green Day, When I Come Around. Rolou também Aerosmith com participação do Youngblood, Wild Woman. Nenhum de Nós, Camila. Teve Morrissey com Everyday Is Like Sunday, aquele single lá do álbum de estreia do ex-Smith, o Viva Rei, de 1988. E abrimos com Joe, End of Beginning. Seguindo agora pra parte 2, bora de Faith No More e o clássico, né? Epic.
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0: Mundo Livre, sua rádio de atitude, e você ouviu a última edição do Flow dessa quarta-feira. Daqui pra lá curtimos os Beatles com Love Me Do, rolou também som bem oitentista aí do Erasure com Little Respect, teve Red Hot Chili Peppers, Californication, e o Billy Idol, pra alegria da nossa ouvinte Michelle Schmidt, que também lamentou aqui por mensagem ter perdido o show do artista no ano passado aqui em Curitiba. Foi demais, hein, Michelle? Eu me surpreendi bastante, mas certamente vão haver aí outras oportunidades. A gente ouviu por aqui Rebel Yell. É isso aí, amanhã tem mais edições do Flow aqui nas Ondas da Mundo. E por aqui seguimos em frente com a programação dessa quarta-feira, com muita música boa pra rolar. E no próximo bloco a gente já começa, por exemplo, com Iron Maiden, hein? Não vai perder.
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0: Mundo Livre, sua atitude sonora. Tá aí os vocais potentes de Emily Armstrong do Linkin Park. Você ouviu Over Each Other, antes Coldplay com Paradise e ainda Offspring, What Happened to You. Agora 4 minutinhos para as 8 da noite e eu volto já já depois desse intervalo para abrir mais uma hora repleta de muita sonzeira pra gente curtir, hein? Não sai daí.
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5: Já estamos de volta com a programação dessa quarta-feira e quem chega agora para abrir essa hora é o Guns N' Roses, Don't Cry.

0: Mundo Livre, sua atitude sonora com The Hives, Hate to Say I Told You So, e antes o Skank com Três Lados, agora 8:14.
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0: Tá aí na Mundo, você ouviu Pearl Jam com Even Flow, antes Pleb Hood, Até Quando Esperar e ainda som do Soundgarden, Fallon Black Days. Agora 8h33, volto já com um recadinho pra você.
1: De Jim Adkins.

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Tá aí na Mundo Livre, Colin Hay, Into My Life, a eterna voz do Men at Work, passando aqui na programação dessa quarta-feira. Antes também rolou o som do Capital Inicial, Não Olhe Pra Trás, e o Creedence com Have You Ever Seen the Rain, as três últimas pra fechar esse bloco. Vem chegando agora na sequência a Voz do Brasil e logo depois, às 10 da noite, a gente se encontra novamente pra muito mais atitude aqui nas ondas da sua rádio, hein? Até lá!

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1: Olá, boa noite.
2: Boa noite para você que nos acompanha em todo o país.
1: Quarta-feira, 19 de agosto de 2026.
2: Vamos aos destaques do dia.
1: Segurança pública.
2: Operação recupera mais de 6 mil celulares em 10 dias.
1: Mobilização nacional é voltada à recuperação de aparelhos roubados ou furtados.
2: E também ao enfrentamento da cadeia de receptação e comercialização ilegal. Luciana Colares de Holanda.
3: Qualquer pessoa, antes de adquirir um celular usado, deve verificar, por meio de aplicativo ou do portal Celular Seguro, se o aparelho possui alguma restrição.
1: Participação das mulheres no mercado de trabalho.
2: Empresas com mais de 100 empregados devem atualizar os dados salariais e de diversidade. Luana Karen.
4: A partir desses dados é gerado o relatório de transparência salarial e as empresas recebem orientações sobre como diminuir as desigualdades.
1: Preparação para o Enem.
2: Aplicativo ajuda estudantes a reforçar os estudos para as provas. Jéssica Gonçalves.
5: O aplicativo oferece trilhas de estudo e simulados completos com questões de provas anteriores. A ferramenta ainda permite fazer a transcrição e a correção automatizada de redações.
1: Hoje, na apresentação da Voz do Brasil, eu, Mariana Júndima e Luciano Seixas.
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1: Em Iperó, no interior de São Paulo, o Centro Industrial Nuclear de Aramar reúne parte das atividades do Programa Nuclear da Marinha.
2: O programa avança para a etapa de montagem do reator destinado ao futuro submarino brasileiro com propulsão nuclear.
1: Vamos saber mais sobre as atividades com Pablo Mundim.
6: Em Aramar, no interior de São Paulo, estão sendo desenvolvidas tecnologias relacionadas à geração de energia elétrica por fonte nuclear. O trabalho inclui a montagem do reator que será utilizado no submarino brasileiro com propulsão nuclear. Segundo o comandante da Marinha, Marco Sampaio Olsen, o uso da energia nuclear no Brasil vai além da sua atuação militar.
7: O Brasil é um país vocacionado para o desenvolvimento e aplicação da energia nuclear. Para além da defesa, a energia, a saúde, segurança alimentar, segurança hídrica. O Brasil possui, com um terço do seu território prospectado, o sexto país em reserva de urânio.
6: O complexo concentra etapas estratégicas do programa, como o domínio do ciclo do combustível nuclear e o desenvolvimento da tecnologia brasileira de enriquecimento de urânio. Também reúne estruturas de formação e segurança nuclear. A ministra da Ciência, Tecnologia e Inovação, Luciana Santos, falou sobre o desenvolvimento do projeto.
8: Por meio da FINEP, estamos apoiando o desafio tecnológico do submarino. O submarino com propulsão nuclear é um instrumento de dissuasão por excelência. Uma ferramenta importante para protegermos, por exemplo, o nosso mar territorial.
6: O Programa Nuclear da Marinha reúne instituições de pesquisa e empresas brasileiras. Reportagem Pablo Mundim.
2: Uma operação envolvendo profissionais de segurança de 23 unidades da federação recuperou mais de 6 mil celulares roubados.
1: E resultou em quase 100 prisões, de acordo com os resultados parciais apresentados hoje.
2: Além do combate ao furto, o objetivo é desarticular a cadeia de receptação e comercialização ilegal desses aparelhos.
3: A operação Última Chamada envolve as forças de segurança de 22 estados e do Distrito Federal no combate ao roubo e à receptação de celulares. Nesta quarta-feira, foi apresentado um balanço parcial da operação, que teve início no dia 10 de agosto. Entre os resultados, mais de 6 mil aparelhos foram recuperados, de acordo com o diretor de Operações Integradas e de Inteligência, Anchieta Neri.
9: Foram mais de 100 inquéritos policiais conduzidos pelas 23 polícias civis que participaram das ações. Isso levou, até esse primeiro momento, a recuperação de mais de 6 mil celulares em todo o território nacional, bem como também mais de 100 prisões, 80 prisões em flagrante delito e mais de 20 prisões por mandado em razão das investigações conduzidas nos estados.
3: Mais de 33 mil notificações foram enviadas a pessoas que estavam em posse de aparelhos identificados como objetos de crime. A iniciativa integra a Política Nacional de Enfrentamento ao Roubo e Furto de Celulares, coordenada pelo Ministério da Justiça e Segurança Pública. Segundo o ministro da pasta, Wellington César Lima e Silva, os aparelhos fazem parte de uma cadeia maior.
10: O problema do celular que aflige e figura em muitas das pesquisas como uma das três principais questões que aflige a percepção de segurança pública faz parte de uma cadeia de um celular que é furtado, roubado, que tem a receptação e que chega inclusive às mãos do crime organizado nos presídios. Então,